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0: 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As notícias do governo federal que movimentaram o país no dia de hoje.
2: Olá, boa noite.
1: Boa noite para você que nos acompanha em todo o país.
2: Sexta-feira, 25 de setembro de 2026.
1: Vamos aos destaques do dia.
2: Medida provisória vai proibir as bets no país.
1: A partir da publicação da medida, não será mais possível fazer apostas online.
2: Jogadores terão até 5 de outubro para retirar o dinheiro disponível nas plataformas. Luana Karen.
3: Plataformas e aplicativos de jogos vão sair do ar no dia 6 de outubro.
1: E o impacto das bets nos jovens.
2: Estudo divulgado pelo Ministério da Educação aponta que apostas online podem afetar 2 milhões de estudantes. Edinaldo Júnior.
4: Pesquisa estima que 986 mil potenciais ingressantes deixaram de se matricular em 2026 por causa dos gastos com as bets.
1: Mais experiência para quem quer ser professor.
2: Programa que prepara futuros docentes dentro das escolas agora é lei. Gabriela Noronha.
5: A bolsa é voltada para os estudantes de licenciatura que recebem um incentivo financeiro e a oportunidade de atuar na educação básica.
1: Hoje na apresentação da Voz do Brasil, eu, Mariana Jungmann e Luciano Seixas.
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1: O governo federal decidiu, por medida provisória, proibir as bets no Brasil.
2: Quem tem os detalhes ao vivo é a repórter Luana Karen. Boa noite, Luana.
3: Boa noite, Luciano, Mariana, e boa noite aos ouvintes da Voz do Brasil. O ministro da Fazenda, Dario Durigan, anunciou três medidas tomadas pelo governo. A primeira determina a proibição das apostas online no Brasil, as chamadas bets. Por meio de medida provisória, que passa a valer a partir da publicação no Diário Oficial da União, as bets estão definitivamente proibidas no país. A MP também prevê medidas para impedir que esse tipo de propaganda chegue às pessoas e trata da devolução de recursos dos apostadores. A segunda iniciativa anunciada pelo governo é um projeto de lei em regime de urgência que será enviado ao Congresso Nacional com tipos penais para quem explorar ou operar apostas online no país. A terceira ação é uma nova versão do programa Desenrola, de renegociação de dívidas, que vai oferecer novas oportunidades para resolver dívidas antigas dos brasileiros. Sobre o mercado de bets, o ministro da Fazenda, Dario Durigan, destacou que as medidas adotadas pelo governo nos últimos anos, como a derrubada de mais de 70 mil sites de apostas ilegais, a proibição de que beneficiários de programas sociais fizessem apostas e a autoexclusão de mais de 1,5 milhão de pessoas das plataformas não foram suficientes para combater o comprometimento de renda da população e ainda trouxe um problema de saúde pública para o país.
6: E hoje a gente chega à conclusão que, mesmo feito esse esforço, a renda das famílias segue comprometida. Só no mercado que até então estava legalizado, a gente tem mais 60 bilhões de reais que foram para as empresas de apostas. 60 bilhões de reais que foram esterilizados do ponto de vista do uso das famílias, do uso na economia real. Mas mais que isso, nós estamos com um problema de saúde pública envolvendo as bets. Basta a gente ver os levantamentos, as pesquisas, casos de suicídio que a gente não pode admitir.
3: A partir da publicação da medida provisória que proíbe as bets, as empresas de apostas não poderão receber mais nenhum aporte dos apostadores. Os sites e aplicativos continuarão ativos apenas para que os apostadores resgatem o dinheiro já depositado na plataforma. Esses sites e aplicativos vão ficar online até as 23 horas e 59 minutos do dia 5 de outubro, para que o cidadão possa retirar o dinheiro que resta. No dia 6 de outubro, às 0 hora, haverá determinação para lojas de aplicativos e para os conectores de rede para que haja bloqueio desses sites no país. As pessoas que não conseguirem resgatar o dinheiro até o dia 5 de outubro terão mais oportunidades, conforme destaca Dario Durigan.
6: Mesmo quem não conseguir até o dia 5 de outubro, a partir do dia 6 e 7, as empresas de apostas vão ter que individualizar o saldo remanescente, informar para os bancos onde elas já têm a conta, por onde passam as apostas, para que esses bancos, entre o dia 9 e o dia 14, façam o redirecionamento dos recursos para os apostadores. Havendo qualquer dificuldade, a Caixa Econômica Federal vai estar à disposição para fazer essa intermediação final nesse processo.
3: O canal Fala BR está disponível para receber denúncias da população sobre o funcionamento de bets no país. O Fala BR pode ser acessado pelo site gov.br/FalaBR. Mariana e Luciano.
1: Obrigada, Luana Karim, pelas informações ao vivo aqui na Voz do Brasil.
2: Ainda falando sobre as apostas online, cerca de 2 milhões de estudantes universitários da rede privada têm a renda comprometida por conta das bets.
1: É o que apontam dois estudos divulgados hoje pelo Ministério da Educação.
2: Os levantamentos indicam que os gastos com apostas online aparecem relacionados a decisões de ingresso e permanência no ensino superior privado.
4: O Ministério da Educação divulgou informações de dois levantamentos do setor privado relacionados ao impacto das apostas online, as chamadas bets, sobre o ingresso e a permanência de estudantes na graduação. De acordo com os estudos, cerca de 2 milhões de universitários da rede privada podem ter a trajetória acadêmica afetada pelo comprometimento da renda com as apostas online. A pesquisa da Associação Brasileira de Mantenedoras do Ensino Superior, em parceria com a Educa Insights, estima que 986 mil potenciais ingressantes deixaram de se matricular em 2026 por causa dos gastos com as bets. Entre os já matriculados, 14% relataram atraso nas mensalidades ou trancamento do curso pelo mesmo motivo. Os dois grupos juntos somam cerca de 2 milhões de estudantes potencialmente afetados, considerando que a rede privada possui mais de 8 milhões de matrículas. Outro levantamento do Instituto Semesp aponta que 19,1% das instituições privadas pesquisadas já observaram relação entre apostas online e inadimplência de estudantes. Segundo o MEC, o comprometimento da renda pode afetar estudantes que dependem de políticas de acesso e financiamento, como o Programa Universidade para Todos, o ProUni, e o Fundo de Financiamento Estudantil, o FIES. Edinaldo Júnior para a Voz do Brasil.
1: Professor é algo que começa muito antes da sala de aula. Quem está se preparando também precisa aprender na prática, dentro da escola.
2: É isso que o PIBID, o Programa Institucional de Bolsa de Iniciação à Docência, ajuda a fazer. O estudante de licenciatura recebe uma bolsa e acompanha o dia a dia de uma escola pública ainda durante a faculdade.
1: E agora o programa virou política de Estado.
5: Entrar em sala de aula e viver a realidade das escolas públicas antes mesmo de se formar na graduação. A Bolsa PIBID, do Programa Institucional de Bolsa de Iniciação à Docência, é voltada para os estudantes de licenciatura que recebem um incentivo financeiro e a oportunidade de atuar na educação básica. Durante o período da Bolsa, eles apoiam os professores titulares em suas atividades e participam de projetos na comunidade escolar. Andressa Salles, aluna de licenciatura em Biologia na Universidade de Brasília, foi bolsista do PIBID. Há poucos meses de se formar, no fim do ano, ela conta que a experiência mudou seu olhar sobre a educação.
7: Exatamente por essa questão da gente ver, né, de que a educação, ela abre um leque pra gente na questão de pesquisa, na questão de extensão com a comunidade, de ver que muitas coisas que a gente tem na nossa sociedade, a gente consegue plantar uma sementinha ali, né, com os meninos dentro da educação básica.
5: Criado em 2007, o PIBID funcionava com base em portarias e decretos presidenciais e agora virou lei. A nova legislação consolida o programa, dando mais segurança jurídica e garantindo a previsão no orçamento público. O texto define os objetivos do PIBID e as 5 modalidades de bolsa. Além dos estudantes, há bolsas para os docentes das universidades e para os professores de escolas públicas que supervisionam os participantes. Denise Pires, presidente da Coordenação de Aperfeiçoamento de Pessoal de Nível Superior, CAPES, comentou a nova lei.
8: É o programa de iniciação à docência para fortalecer e qualificar a formação de professores de educação básica.
5: Juliana Corrêa da Silva, coordenadora institucional do PIBID na Universidade Federal do Rio de Janeiro, fala da importância do programa para a formação de novos professores.
9: É a partir desse programa que os professores em formação têm seus primeiros contatos
7: com a escola como lugar de formação profissional também. Então, eles conhecem o ambiente em que eles vão atuar. Essa articulação entre universidade e escola é bastante positiva no fortalecimento e na melhoria mesmo desses cursos de formação de professores.
5: Segundo a nova lei, o PIBID deve abranger diferentes contextos da educação básica, com destaque para a educação do campo, indígena, quilombola e de jovens adultos. A quantidade de bolsas dependerá da disponibilidade orçamentária e de regulamentação da CAPES. Os projetos apresentados pelas universidades devem priorizar a formação prática dos futuros docentes. Reportagem Gabriela Noronha.
2: E está chegando a hora do Enem. E quem faz a prova em Libras, que é a língua brasileira de sinais, já tem uma ferramenta para se preparar.
1: É a plataforma Enem Libras.
9: A plataforma Enem Libras já está disponível para consulta para candidatos ao exame que dependam de conteúdos adaptados para estudo, prática e familiarização com o formato da videoprova. Além de edições anteriores de videoprovas do Enem, os interessados podem acessar cadernos de questões em língua portuguesa, gabaritos e a cartilha de redação em Libras. São edições de provas em vídeos desde 2017. A plataforma também apresenta uma interface semelhante à utilizada na aplicação oficial do exame, permitindo conhecer a organização do ambiente e a dinâmica de navegação da videoprova. As provas do Exame Nacional do Ensino Médio, Enem, serão aplicadas nos dias 8 e 15 de novembro em todo o país. No primeiro dia serão aplicadas as provas de linguagens, ciências humanas e redação. E no segundo dia, provas de matemática e ciências da natureza. O endereço da plataforma é o enemvideolibras.inep.gov.br. Dilson Santa Fé, para a Voz do Brasil.
2: Mais de 400 celulares foram apreendidos até agora pelas forças de segurança em estabelecimentos prisionais em todo o país.
1: A ação é resultado da nova fase da Operação Mute, que começou na última segunda-feira e busca desarticular a comunicação de criminosos em presídios.
2: A operação é coordenada pelo Ministério da Justiça e Segurança Pública em parceria com as Secretarias de Administração Penitenciária, Polícias Penais e demais órgãos responsáveis pela gestão do sistema prisional nos estados.
1: E também em operação coordenada pelo Ministério da Justiça e Segurança Pública, mais de 41 mil pessoas foram presas desde julho em todo o país durante a Operação Mulher Segura.
2: A ação combate crimes de violência contra a mulher e também reforça o atendimento e a proteção às vítimas.
1: Coordenada pelo Ministério da Justiça e Segurança Pública, a operação reúne forças de segurança estaduais e federais e tem caráter permanente.
10: A Operação Mulher Segura já prendeu mais de 41.800 pessoas em todo o país. Deste total, mais de 35 mil foram em flagrante. Entre os crimes mais frequentes estão lesão corporal, ameaça e descumprimento de medidas protetivas. A ação é coordenada pelo Ministério da Justiça e Segurança Pública e reúne forças de segurança estaduais e federais. Em pouco mais de 100 dias, a operação atendeu mais de 161 mil vítimas e cerca de 100 mil medidas protetivas de urgência foram acompanhadas. A ação, que começou em 1º de junho, é permanente e prevê ainda atividades de prevenção e atendimento às vítimas. Thaís de Araújo, para a Voz do Brasil.
2: Reforçando, denúncias de violência contra a mulher podem ser feitas pelo Ligue 180.
1: Casos mais graves devem ser encaminhados imediatamente para atendimento emergencial de segurança pública pelo telefone 190.
2: Quer saber como está a segurança na sua região? O mapa de Segurança Pública 2026 reúne os principais dados sobre crimes em todo o país.
1: Essas informações ajudam estados e municípios a identificar os problemas de cada região e planejar ações para prevenir e combater os crimes.
11: O mapa da Segurança Pública Nacional, produzido pelo Ministério da Justiça e Segurança Pública, reúne 30 indicadores criminais informados pelos estados e o Distrito Federal. As estatísticas formadas a partir daí apoiam os gestores na formulação de políticas públicas, como explica o diretor de gestão e integração da informação do Ministério da Justiça e Segurança Pública, Joaquim Carvalho.
12: Dá suporte para o gestor público fazer o acompanhamento, a evolução desses indicadores, e isso permite que tenhamos uma política pública mais efetiva.
11: A edição de 2026 inclui dois novos indicadores: tentativa de feminicídio e estupro de vulnerável. Para o diretor Joaquim Carvalho, a análise desses dados amplia o monitoramento da violência contra a mulher e contra as crianças e ajuda a prevenir esses crimes.
12: A gente passa a entender o fenômeno da criminalidade. Isso oferece subsídios mais qualificados para a formulação e o aperfeiçoamento dessas políticas públicas voltadas especialmente à prevenção e ao enfrentamento dessas violências.
11: O mapa da violência deste ano mostra, entre outros dados, mais de 25 mil mortes no trânsito no Brasil no ano passado, 85 mil pessoas desaparecidas e mais de 8.570 roubos de carga em todo o país. Reportagem Graziele Bezerra.
2: O mapa pode ser consultado em gov.br/MJ.
1: O Ministério da Saúde pediu à Conitec avaliação para incorporar ao SUS as chamadas canetas emagrecedoras, usadas no tratamento da obesidade.
2: A Conitec é responsável por assessorar a inclusão, exclusão ou alteração de medicamentos, produtos, exames e procedimentos no Sistema Único de Saúde.
1: A proposta inclui medicamentos à base de semaglutida e liraglutida, que são princípios ativos usados nas canetas de GLP-1.
2: O documento aponta a redução em cerca de 70% dos preços desses medicamentos no Brasil em menos de um ano e que o país possui a maior variedade desse produto no mundo, com 25 opções disponíveis atualmente.
1: A comissão tem 180 dias para analisar o pedido.
2: Agências da Previdência Social distribuídas por 20 estados em todas as regiões do país farão mais um mutirão de atendimentos esse fim de semana.
1: Os atendimentos vão ser focados na realização de perícias médicas e avaliações sociais, etapas que são obrigatórias para a concessão de benefícios.
2: Para ser atendido, o cidadão precisa agendar pelo site ou aplicativo Meu INSS ou por ligação para a Central 135.
1: A presidente do INSS, Ana Cristina Silveira, detalha a quantidade de vagas oferecidas neste sábado e domingo e fala sobre os mutirões.
13: Só nesse final de semana nós temos 23 mil vagas no Brasil todo. E esses mutirões é para fazer atendimento de perícia médica e de avaliação social. É importante mencionar que os mutirões foi de fundamental importância para a gente ter controle do nosso atendimento. Esse ano a gente já atendeu mais de 300 mil pessoas em mutirões.
2: Quando a gente viaja, tem muita coisa que pesa na escolha de um destino. O preço, a hospedagem, a segurança e até as opções de passeio.
1: E o Ministério do Turismo quer entender melhor esses hábitos de quem viaja pelo Brasil.
2: Para isso, uma pesquisa vai ouvir cerca de 22 mil visitantes em 50 municípios de todas as regiões do país.
14: O Ministério do Turismo e o Itaipu Parktec realizam a Pesquisa Nacional de Demanda Turística. Até 3 de outubro, pesquisadores vão ouvir cerca de 22 mil turistas de 50 municípios das 5 regiões do país. Segundo o ministro do Turismo, Gustavo Feliciano, o objetivo é conhecer melhor a realidade do setor em cada região.
15: Então a pesquisa ela vem exatamente para poder nos dar um panorama que nós estamos vivendo e para que a gente possa, né, recolhendo os dados mais apurados e fiéis do momento turístico que nós estamos fazendo, implementar políticas públicas consistentes.
14: As entrevistas são presenciais e feitas por pesquisadores identificados com crachá em pontos de circulação e concentração de visitantes. Podem participar brasileiros e estrangeiros com 18 anos ou mais que não moram no município pesquisado e tenham realizado ou pretendam realizar pelo menos um pernoite no destino. O questionário aborda transporte, hospedagem, tempo de permanência, planejamento da viagem, motivos para escolher o destino, atividades realizadas, gastos e avaliação da experiência. Também são analisados aspectos como infraestrutura, segurança, acessibilidade, conectividade e preços, explica Yuri Benites, diretor de turismo do Itaipu Parktec.
16: Então, quando a gente fala da oferta e essa visão, né, de um turismo como um fenômeno que acaba movimentando pessoas e ocupando diversos serviços, quando, né, as pessoas nos auxiliam em responder por que elas estão indo, como elas estão indo, que frequência nos auxilia na construção de um plano municipal e, por consequência, no plano estadual e no plano nacional, que preveja melhores estruturas para que esse turismo continue acontecendo.
14: Os dados vão ajudar a identificar o perfil e as necessidades dos turistas e a orientar políticas públicas e investimentos. Os resultados, com informações por município, serão disponibilizados no Observatório Nacional de Turismo Sustentável, com previsão de lançamento até a abril de 2027. Reportagem Pablo Mundim.
1: E hoje vamos falar de um destino turístico brasileiro conhecido pelas flores. É o Lambra, no interior de São Paulo, que é responsável por 40% da produção nacional de flores e plantas ornamentais.
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2: Lambra, no interior de São Paulo, já é conhecida como a capital nacional das flores.
1: Agora, a cidade ganhou projeção internacional. Foi escolhida pelo Ministério do Turismo para disputar o selo Melhores Vilas Turísticas do Mundo, da ONU Turismo.
2: No destino, a tradição europeia dá o tom dos passeios e com a chegada da primavera, tudo fica ainda mais colorido e cheio de atrações para quem gosta de flores, natureza e gastronomia.
3: Época do ano em que parece que o Brasil inteiro ganha novas cores. A primavera chegou e no interior de São Paulo existe uma cidade onde ela parece durar o ano inteiro. Olambra é conhecida como a capital nacional das flores e basta andar pelas ruas, visitar os campos ou olhar para um dos cartões postais da cidade, o Moinho dos Povos Unidos, para entender por quê. A pouco mais de 130 quilômetros da capital paulista, a cidade preserva marcas da imigração holandesa na arquitetura, na gastronomia e nas tradições culturais. Mas em Olambra, a história também floresceu na agricultura. A floricultura virou a principal atividade econômica do município. Olambra responde por 40% da produção brasileira de flores e plantas ornamentais e por 80% das exportações do setor. É uma paisagem que atrai turistas, movimenta negócios e transforma o campo em cenário de passeio. Segundo o guia Armando Carrasco Júnior, na primavera, quando os jardins e os campos ganham ainda mais destaque, a cidade recebe visitantes que buscam eternizar momentos importantes.
17: Então, a primavera tem uma demanda grande, tem a, em relação com a Expo Flora, né, que é a festa das flores, mas vem muita gente para fotografar, fazer ensaio fotográfico, casal, pré-wedding, gestante, debutante, mas o pessoal vem para passear mesmo, para curtir os restaurantes, culinária típica holandesa, que além da produção de flores, Olambra é uma cidade colonizada por holandeses, então a cultura é muito presente na cidade, né, gastronomia, arquitetura, então muito da cultura, a cultura holandesa é muito forte ainda aqui.
3: Flores para fotografar, sabores para experimentar e histórias para conhecer. E Olambra também está sendo reconhecida por esse conjunto. A cidade está entre os 7 destinos brasileiros indicados pelo Ministério do Turismo para disputar o selo Melhores Vilas Turísticas do Mundo da ONU Turismo. A seleção valoriza lugares que preservam patrimônio, natureza, sustentabilidade e formas de vida tradicionais. O resultado será anunciado em dezembro em Buenos Aires. E quando a floricultura cresce, não é só quem planta que ganha. A cadeia envolve quem produz, quem vende, quem trabalha com turismo, quem recebe os visitantes e quem transforma a matéria-prima em experiências. Em Olambra, essa relação fica visível por todos os lados, como explica a produtora de flores, Marisa Granchelli.
18: As casas também são diferenciadas, a fachada típica holandesa, sempre com muitas plantas. Eu acredito que o turista acaba sendo abraçado pelas flores, pela simplicidade delas. A cidade é muito charmosa, né? E as flores encantam. A flor, ela traz isso, né? Ela traz carinho, ela traz emoção.
3: Talvez seja justamente essa sensação que a cidade procura provocar. Não apenas olhar para as flores, mas estar dentro delas. Caminhar, fotografar, comer, conhecer a história e perceber como uma atividade agrícola ajudou a construir a identidade de um destino turístico. Com sonorização de Reinaldo dos Santos, reportagem Karine Melo.
1: Próxima semana, a Voz do Brasil vai levar você para o Pantanal, mais especificamente para conhecer a Transpantaneira, em Poconé, no Mato Grosso.
2: Ao longo dos cerca de 140 quilômetros da estrada, as margens viram um verdadeiro observatório a céu aberto. Pelo caminho dá para avistar jacarés, capivaras, tuiuiús, sucuris, várias espécies de aves e até onça-pintada.
1: É um passeio que mistura aventura, contato com a natureza e principalmente a importância de preservar a vida selvagem no Pantanal.
2: E essas foram as Notícias do Governo Federal.
1: Uma realização da Secretaria de Comunicação Social da Presidência da República.
2: Com produção da empresa Brasil de Comunicação.
1: Fique agora com as notícias do Poder Judiciário e do Congresso Nacional. Boa noite, um bom fim de semana.
2: A gente volta na segunda-feira. Boa noite, até lá.
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20: Processo que envolve pagamento de precatórios à usina Sucro Alcooleiras é remetido ao plenário do STF.
21: TSE informa que e-título poderá ser baixado e acessado no dia da votação.
20: STJ mantém decisão que determinou a provedor desvincular nome de pessoa de resultados desabonadores em buscas na internet.
21: Boa noite, eu sou o Leandro Bezerra.
20: E eu sou Walter Lima.
21: O ministro Gilmar Mendes do Supremo Tribunal Federal remeteu ao plenário o processo que discute a unificação de entendimento sobre o pagamento de precatórios a usinas sucroalcooleiras.
20: A decisão de encaminhar o caso ao plenário já está valendo, mas será submetida a um referendo da segunda turma em sessão virtual, que começou nesta sexta-feira e termina no próximo dia 2 de outubro. Carolina Chaves.
22: Várias usinas cobram da União indenizações por prejuízos sofridos com a política de controle e fixação de preços do açúcar e do álcool nas décadas de 1980 e 1990. Agora o ministro propõe que o plenário defina se uma decisão do STF sobre esse tema, que tem repercussão geral, será aplicada a todos os casos em que a União foi condenada a indenizar usinas sucroalcooleiras. De acordo com um levantamento de riscos fiscais apresentado pela União, em caso de derrota, os valores devidos podem ultrapassar 103 bilhões de reais, o que, segundo o ministro Gilmar Mendes, pode impactar a meta fiscal e despesas orçamentárias.
21: E título poderá ser baixado e acessado no dia da votação nas eleições 2026.
20: Tribunal Superior Eleitoral prepara infraestrutura para garantir a estabilidade do aplicativo nos dois turnos. Estevão Furtado.
23: O anúncio foi feito pelo presidente do TSE, ministro Cássio Nunes Marques, na sessão plenária desta quinta-feira. A Justiça Eleitoral está reforçando a infraestrutura e concentrando esforços para garantir o funcionamento estável do aplicativo e-título durante os dias de votação. O app reúne serviços como consulta à zona e à sessão eleitoral, emissão de certidões, justificativa de ausência e pagamento de débitos eleitorais. Mesmo com a previsão de funcionamento durante os dias de eleição, a justificativa eleitoral recomenda que o eleitorado baixe o aplicativo e faça a ativação com antecedência. A medida ajuda a reduzir a concentração de acessos e permite conferir os dados antes da votação.
21: Provedor deve desvincular nome de pessoa de resultados desabonadores em buscas na internet.
20: O Superior Tribunal de Justiça manteve a decisão da Justiça no Espírito Santo. Fátima Uchoa.
24: A mulher ajuizou ação contra provedores de busca para não ter o nome vinculado a resultados sobre um episódio que alcançou grande repercussão na mídia. A Justiça capixaba determinou o rompimento do vínculo entre o nome da mulher e os resultados de pesquisa indicados no processo, sem excluir notícias e vídeos. Ao manter essa decisão, o STJ pontuou que, em casos excepcionais, é possível desvincular o nome da pessoa de resultados desabonadores quando a busca é feita exclusivamente pelo nome e não há interesse público em manter essa associação. A medida não se confunde com o chamado direito ao esquecimento, considerado pelo STF incompatível com a Constituição. A relatora foi a ministra Nancy Andrighi.
21: Trabalhadora grávida é condenada por apresentar atestados médicos falsos.
20: A decisão é da Justiça do Trabalho em Mato Grosso, Marla Lacerda.
25: A trabalhadora prestava serviços de limpeza em escolas municipais e apresentou 5 atestados para justificar faltas ao trabalho. Durante o processo, as unidades de saúde citadas nos documentos informaram que não emitiram os atestados. Com isso, o juiz manteve a demissão por justa causa e reconheceu a ocorrência de má-fé. Além de ter os pedidos negados, a trabalhadora deverá pagar à empresa uma multa de 9,9% do valor da causa por ter insistido que os documentos eram verdadeiros.
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21: A você uma boa noite.
20: Um bom fim de semana e até segunda-feira.

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1: Eu sou Humberto Pinheiro e estes são os destaques de hoje do Jornal do Senado, que começa agora. Frente parlamentar cobra agilidade no socorro a produtores rurais. Projeto que garante estabilidade para grávida e emprego temporário vai passar por nova votação. Senado analisa proposta que regulamenta a profissão de optometrista. Boa noite. A Frente Parlamentar da Agropecuária intensificou a cobrança ao governo federal por medidas que agilizem a liberação dos créditos para a renegociação de dívidas rurais. A bancada alerta que o socorro financeiro não está chegando aos produtores rurais na velocidade e na escalada necessárias para conter as consequências do endividamento no campo. Repórter Douglas Castilho.
2: Editada para socorrer agricultores atingidos por eventos climáticos adversos e pela consequente queda nos preços das safras, a medida provisória autorizou a renegociação de dívidas rurais com prazos de pagamento e taxas de juros mais vantajosos. Apesar dos incentivos, a frente apontou em carta aberta entraves burocráticos que retardam a concessão dos financiamentos pelas instituições financeiras, como a exigência de laudos agronômicos para comprovar as perdas de renda bruta. A MP ainda está em análise no Congresso e pode ser aperfeiçoada. Uma das possíveis modificações foi adiantada pela vice-presidente da frente no Senado, senadora Tereza Cristina, do PP de Mato Grosso do Sul, e se refere ao novo Fundo Garantidor de Crédito Rural para cobrir as operações de crédito.
3: Nós vamos precisar discutir um pouco mais, porque talvez precise de alguma medida legislativa para que ele seja criado, mas já está na medida provisória dizendo que ele será criado. Isso é muito importante, é um grande avanço para a agricultura brasileira.
2: Outra crítica dos parlamentares envolve a obrigação do pagamento de juros já durante os 2 anos de carência do principal da dívida, o que compromete o fluxo de caixa do agricultor.
1: Produtores rurais podem ser beneficiados caso a Comissão de Assuntos Econômicos aprove a criação de um programa de armazenagem rural. O projeto de lei busca ampliar a capacidade de armazenar grãos e oleaginosas nas propriedades rurais do Norte, Nordeste e Centro-Oeste. A proposta prevê ainda uma linha de financiamento com recursos dos fundos constitucionais de financiamento dessas regiões para a construção de novos silos e armazéns. A finalidade da proposta é reduzir perdas na produção agrícola e melhorar a logística no campo. Com isso, podem ser beneficiados produtores rurais, pessoas físicas ou jurídicas, associações ou condomínios formais que cultivem até 1.500 hectares. Se aprovado, o programa terá vigência de 10 anos. Prorrogável por mais 10. Um projeto que trata da estabilidade para grávidas em emprego temporário vai passar por mais uma votação na Comissão de Assuntos Sociais. Uma emenda incluiu as mães adotantes entre as beneficiadas pela proposta. Repórter Pedro Pincer.
4: A Comissão de Assuntos Sociais deve votar em turno suplementar um projeto que reforça a garantia de emprego para mulheres que engravidarem durante um contrato temporário. Pela proposta, a trabalhadora não poderá ser demitida desde a confirmação da gravidez até 5 meses depois do parto. A regra vale para contratos com prazo definido, de experiência, de aprendizagem, de safra e de trabalho temporário. Também vale para quem trabalha de forma intermitente. Hoje, esse direito é reconhecido com base em decisões do Supremo Tribunal Federal e do Tribunal Superior do Trabalho. A relatora, senadora Jussara Lima, do PSD do Piauí, também prevê a garantia de emprego para quem adotar uma criança e tiver a guarda provisória para a adoção.
5: A emenda não altera a finalidade do projeto. Ao contrário, fortalece sua execução prática e harmoniza a proposição com a Constituição, a CLT, a legislação previdenciária e a jurisprudência predominante. Esse projeto de lei vai ao encontro de políticas de proteção à maternidade.
4: A estabilidade provisória vale ainda que a confirmação da gestação ocorra no período do aviso prévio, seja ele trabalhado ou indenizado.
1: A profissão de optometrista pode ser regulamentada em breve. Um projeto do Senado traz regras para a formação mínima e o exercício da atividade. Repórter Lana Dias.
6: De acordo com o projeto, o profissional, que deverá ser formado em bacharelado ou tecnologia em optometria, será responsável pela realização de exames para avaliar a acuidade visual, refração e visão binocular e pela emissão de prescrição optométrica de lentes oftálmicas e de contato. Todos os procedimentos não poderão ser invasivos nem medicamentosos. Ao reconhecer sinais, sintomas ou resultados que indiquem suspeita de alguma condição, o optometrista deve encaminhar a pessoa ao serviço de saúde. O senador Dr. Irã, do Progressistas de Roraima, que é médico, ressaltou que mesmo que a atividade do optometrista seja regulamentada, é imprescindível o papel do oftalmologista.
7: Os pacientes, às vezes, quando vão fazer um exame com optometristas, terminam sendo atendidos de maneira incompleta. E muitas vezes eles saem lá com óculos prescrito, mas eles terminam por negligenciar o diagnóstico de uma doença que poderia ter sido feito de uma maneira muito precoce.
6: O projeto deixa claro que o optometrista não deve diagnosticar doenças, prescrever ou administrar medicamentos e fazer procedimentos cirúrgicos ou invasivos.
1: O senador Jaime Campos, do União de Mato Grosso, manifestou preocupação com a segurança nas áreas de fronteira. De acordo com ele, o Brasil possui cerca de 17 mil quilômetros de fronteiras terrestres e 11 estados convivem com o desafio de impedir a entrada de drogas e armas, além de combater o contrabando, o tráfico de pessoas e o crime organizado. Na avaliação do parlamentar, não é justo que os estados fronteiriços suportem sozinhos o custo de proteger uma área que interessa a todo o país. Diante desse cenário, Jaime Campos destacou a relevância da chamada PEC da Segurança Pública. A medida, que já foi aprovada na Câmara dos Deputados e está em análise na Comissão de Constituição e Justiça do Senado, propõe redefinir regras no setor, como uma maior integração dos órgãos. O texto também prevê a inclusão do Sistema Único de Segurança Pública na Constituição Federal, o endurecimento do regime penal e a destinação de mais recursos para a área. Na opinião do senador, a proposta é importante e necessária. Ele argumentou que é preciso aliar recursos financeiros e tecnológicos para enfrentar o crime e diminuir o problema da insegurança.
8: A violência está entre as maiores preocupações das famílias brasileiras e o país precisa responder com mais integração entre as forças de segurança, com tecnologia e, sobretudo, com investimento.
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1: Emissoras de rádio de todo o país poderão transmitir gratuitamente a cobertura especial da Rádio Senado no primeiro turno das eleições. A programação começa às 8 da manhã com informação e análise sobre a votação. Às 5 da tarde, após o fechamento das urnas, um programa especial acompanha a apuração voto a voto. O sinal está aberto às emissoras parceiras da Rádio Agência. Entre em contato e receba os links de transmissão mandando um e-mail para radioagencia@senado.leg.br. Repetindo, radioagencia@senado.leg.br. Com trabalhos técnicos de Eliseu Caires, o Jornal do Senado fica por aqui. Acompanhe agora as notícias do Tribunal de Contas da União e da Câmara dos Deputados. Boa noite e bom fim de semana.
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16: Câmara incentiva a contratação de pessoas com deficiência acima das cotas.
17: Deputados avaliam criação de programa para estimular a produção de açaí.
16: Avança projeto de lei que garante a circulação de animais em condomínios.
18: Boa noite. Continuamos hoje com o projeto de gravação de edições do jornal Câmara dos Deputados em emissoras da rede Câmara de Rádio. Este programa está sendo produzido diretamente da cidade de Sete Lagoas, em Minas Gerais, com a participação da colega Marcela Pontes, da Rádio Câmara Sete Lagoas. Eu sou Márcio Aquilissardi, bem-vinda, Marcela.
16: Boa noite, obrigada, Márcio. É uma honra profissional participar da apresentação desta edição do jornal Câmara dos Deputados dentro da Voz do Brasil. Vamos agora às notícias da Câmara dos Deputados. A Comissão de Meio Ambiente da Câmara aprovou o projeto de lei que garante a circulação de animais em condomínios. A repórter Fabielle Pires traz mais informações sobre a proposta.
19: Para muita gente, os animais de estimação são parte da família e, mesmo assim, podem encontrar restrições ao circular por áreas comuns de condomínios. Agora, o cenário pode mudar para cães, gatos e outros animais domésticos. Um projeto de lei em análise na Câmara dos Deputados quer garantir o acesso dos bichinhos às áreas comuns, desde que estejam acompanhados pelo tutor. O texto muda o Código Civil e proíbe normas de condomínio que restringam a presença dos animais, inclusive em elevadores de serviço e escadas. O projeto foi apresentado pelo deputado Célio Sturde, do PSD do Ceará, e já foi aprovado pela Comissão de Meio Ambiente, após recomendação do relator, deputado Chico Alencar, do PSOL do Rio de Janeiro. Chico Alencar afirma que a proposta pode contribuir para garantir o bom convívio e diminuir conflitos.
20: Ele está na linha do reconhecimento crescente e relativamente recente dos direitos dos animais domésticos, animais de companhia, como se chama agora, de circular em áreas comuns, de condomínios, de prédios. Evidentemente que animais de grande porte e que têm potencial mais agressivo têm que andar também pela lei e pelas regulamentações municipais e estaduais com focinheira. Mas não se pode arbitrariamente, de forma desarraigada, estabelecer lá que o condomínio impede que esses animais circulem em partes comuns.
19: O projeto que garante a livre circulação de animais domésticos pelo condomínio, desde que acompanhados pelo tutor, segue agora para análise da Comissão de Constituição e Justiça. Antes de virar lei, precisa ser aprovado pela Câmara e pelo Senado. Da Rádio Câmara de Brasília, Fabielle Pires.
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14: Economia.
18: Projeto de Cristiane Lopes, do Podemos de Rondônia, prevê benefícios fiscais a catadores de materiais recicláveis, cooperativas e associações. A proposta isenta de imposto de renda ganhos obtidos até o limite anual de receita do microempreendedor individual.
16: Cristiane Lopes também propõe isenção de impostos na compra de equipamentos utilizados na reciclagem e em operações de crédito contratadas por cooperativas e associações de catadores. Para a deputada, as medidas podem fortalecer a atividade.
18: Jorge Guetem, do Republicanos de Santa Catarina, é autor do projeto que cria o Programa Emergencial de Apoio Financeiro às Autoescolas. A proposta concede um auxílio mensal de R$1.000 por instrutor pelo período inicial de 6 meses.
16: Jorge Guetem afirma que o setor vive uma crise causada por recentes alterações nas regras do Conselho Nacional de Trânsito. E a ideia, segundo ele, é manter os empregos dos instrutores. O auxílio seria custeado com recursos do Fundo Nacional de Segurança e Educação de Trânsito.
18: Glauber Braga, do PSOL do Rio de Janeiro, apresentou o projeto para revogar o Programa Nacional de Desestatização, criado na década de 1990. Segundo o deputado, o objetivo é interromper novas privatizações e fortalecer o papel do Estado em áreas prioritárias, como energia e saneamento.
0: Esse projeto propõe exatamente isso, acabar com um programa de privatização e ampliar um programa de reestatização soberana. Esse é um movimento, inclusive, que tem acontecido

0: encarece serviços essenciais, o que afeta a renda dos trabalhadores. Para ele, a reestatização de setores estratégicos é fundamental para garantir a soberania nacional e reduzir o custo de vida.
1: Homenagem.
2: Paulo Alexandre Barbosa, do PSD de São Paulo, quer conceder o título de Capital Nacional das Águas Medicinais ao município de Ibirá. A homenagem reconhece a relevância histórica e o potencial terapêutico das fontes hidrominerais da cidade.
0: Paulo Alexandre Barbosa enfatiza que a composição das águas locais inclui pH alcalino elevado e a presença de vanádio, substância associada a propriedades medicinais. Ele diz que a medida vai impulsionar o turismo de saúde na região e incentivar a proteção dos recursos hídricos locais.
1: Saúde.
2: Bruno Farias, do Republicanos de Minas Gerais, é autor de projeto que garante a oferta pelo SUS de próteses para pacientes que sofreram perdas em partes do corpo. A medida atende pessoas impactadas pelo câncer, doenças congênitas, síndromes genéticas ou acidentes.
0: De acordo com Bruno Farias, a iniciativa busca assegurar uma reabilitação completa na rede pública. O deputado reforça que o objetivo é devolver aos pacientes a capacidade funcional, a autoestima, a autonomia e a qualidade de vida.
2: Dr. Vitor Linhares, do PSB do Espírito Santo, propõe a criação da Política Nacional de Desenvolvimento Infantil, Intervenção Precoce e Inclusão Integrada. O deputado explica que o objetivo é identificar de forma rápida atrasos no desenvolvimento de crianças, como autismo e TDAH.
0: A iniciativa prevê que o acompanhamento seja feito prioritariamente nas creches e escolas onde a criança já estuda, com apoio de equipes multiprofissionais. Segundo o Dr. Vitor Linhares, é uma maneira eficiente de facilitar o acesso das famílias aos cuidados necessários, sem transformar as escolas em clínicas médicas.
1: Ciência e tecnologia.
2: Projeto de Aécio Neves, do PSDB de Minas Gerais, proíbe a publicidade de casas de apostas online na TV, rádio e redes sociais. A proposta também veda o pagamento de apostas via cartão de crédito, boleto, dinheiro ou criptomoedas.
0: Nas palavras de Aécio Neves, a proliferação das apostas online virou um grave problema de saúde pública e de endividamento familiar no país. Para o congressista, a medida é um avanço no combate à dependência de jogos e na proteção da renda familiar.
1: Agricultura.
2: A Comissão de Finanças e Tributação da Câmara avalia a criação de um programa de incentivo à produção de açaí. O repórter é Luiz Cláudio Canuto.
3: A Comissão de Finanças e Tributação da Câmara analisa a criação de um programa de incentivo ao açaí. O texto, que também estabelece proteção a comunidades tradicionais, já foi aprovado pela Comissão da Amazônia e dos Povos Originários e Tradicionais. O Programa Nacional de Incentivo ao Cultivo e Exportação do Açaí e Produtos Amazônicos foi aprovado com as modificações sugeridas pela relatora na Comissão da Amazônia, deputada Meire Serafim, do União do Acre. O texto dá prioridade a pequenos produtores, extrativistas, povos indígenas e comunidades tradicionais. Meire Serafim destaca que dados do IBGE apontam que a produção extrativa de açaí alcançou, em 2023, 238,9 mil toneladas, com valor de R$ 853 milhões. O Pará é responsável por 70% da produção nacional e 150 mil trabalhadores estão na cadeia produtiva. O deputado Ayrton Faleiro, do PT do Pará, participou dos debates sobre o tema na Comissão da Amazônia. Para ele, o mérito da proposta é envolver não apenas a capacidade de gestão e cooperativismo da produção de açaí, mas a assistência técnica e extensão rural para a atividade. Além disso, estabelece crédito diferenciado para a cadeia produtiva do açaí.
4: Estabelece também a criação de um selo de qualidade para oferecer mais segurança aos mercados consumidores e traz também uma coisa muito importante, que é o incentivo tributário, ou seja, uma redução dos impostos que hoje estão muito elevados. Recebe-se o mesmo tratamento para quem está desenvolvendo uma atividade agroecológica de sustentabilidade, uma comunidade extrativista, ou então uma terra indígena, um território quilombola, com qualquer outro produto. Então aí nós temos um recorte, que é essa isenção tributária para quem desenvolver essa atividade.

0: cidade.
1: O projeto que incentiva a produção do açaí precisa passar pelas comissões de Finanças e Tributação e de Constituição e Justiça. Para virar lei, o texto deve ser aprovado pela Câmara e pelo Senado. Da Rádio Câmara de Brasília, Luiz Cláudio Canuto.
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3: Direitos Humanos.
4: Zé Neto, do PT da Bahia, é autor de dois projetos voltados a mães de múltiplos. O deputado conta que as propostas prevêm prioridade em programas habitacionais, de crédito e sociais, além de isenção do imposto sobre produtos industrializados para compra de veículos.
5: Zé Neto afirma que as propostas buscam oferecer condições mais adequadas a famílias com gêmeos ou mais filhos. O deputado avalia que essas famílias enfrentam mais dificuldades para arcar com despesas como moradia, transporte, educação e alimentação.
6: Mulheres que têm de gêmeos em diante, é complicado para ter um carro, para pagar a escola, para cuidar dos filhos, para alimentar, enfim. E com isso a gente quer financiamento, facilitação no Minha Casa Minha Vida, facilitação dos programas sociais, facilitação dos programas de habitacionais, facilitação de crédito e também no caso do IPI. Você imagina uma família que tem múltiplos, não tem como ter um carro que tenha só 5 lugares. E esses dois projetos visam exatamente isso, atender as mães de múltiplos.
4: Andréia Siqueira, do PSB do Pará, recomenda a aprovação de proposta que permite a candidatos com deficiência indicar as condições específicas necessárias para a realização de provas em concursos públicos. Relatora da matéria, ela avalia que a medida amplia a acessibilidade nos processos seletivos.
5: Andréia Siqueira afirma que os concursos devem avaliar os conhecimentos e as habilidades exigidos para o cargo, sem impor barreiras a qualquer deficiência. O parecer da deputada foi aprovado pela Comissão de Defesa dos Direitos das Pessoas com Deficiência e a proposta segue em análise na Comissão de Constituição e Justiça.
3: Segurança Pública.
4: Luiz Lima, do Novo do Rio de Janeiro, é autor de um projeto que cria um programa nacional de apoio às famílias de profissionais de segurança pública vitimados em serviço. A proposta prevê medidas como agilidade no pagamento de pensões, apoio psicológico e benefícios para filhos órfãos.
7: Se a gente não amparar essas famílias, se a gente não der agilidade às suas pensões, apoio psicológico, preferência em transferência desses filhos que ficaram órfãos para escolas, a gente vai deixar desamparada essas famílias. Hoje a gente tem uma barreira muito grande no Rio de Janeiro, por exemplo, de ter novos policiais em razão da guerra que a gente enfrenta. Se o Estado brasileiro não puder garantir um mínimo de conforto, de amparo, de gratidão a essas famílias, eu não sei o que a gente pode fazer para retribuir todo esse esforço desses profissionais e desses brasileiros que nos defendem dia a dia.
5: Luiz Lima enfatiza que o projeto tem apoio de diferentes partidos. De acordo com o parlamentar, a iniciativa é uma forma de indenizar as famílias que sofrem as consequências da atuação de profissionais que fazem a segurança pública da sociedade.
4: Lula da Fonte, do PP de Pernambuco, propõe alterar o Estatuto da Criança e do Adolescente para prever a internação socioeducativa em casos de violências contra animais. A medida passa a ser obrigatória quando o ato for cometido com extrema crueldade ou grave ameaça.
5: O projeto amplia para até 8 anos o tempo limite de internação e estabelece a responsabilização civil dos pais pelos danos causados. Segundo Lula da Fonte, a proposta combate a impunidade ao unir punição rigorosa, apoio psicológico e programas de reeducação ética para os jovens.
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3: Trabalho.
4: A Câmara aprovou um incentivo para a contratação de pessoas com deficiência, além das cotas obrigatórias em empresas. A repórter Paula Bittar acompanhou a votação.
0: A Comissão de Constituição e Justiça da Câmara aprovou uma proposta que prevê a criação de estímulos fiscais ou de crédito para empresas que contratarem mais pessoas com deficiência do que o mínimo exigido pela legislação. Segundo o relator na CCJ, deputado Diego Garcia, do União do Paraná, a proposta respeita os princípios da Constituição e contribui para os objetivos da República Federativa do Brasil, como a construção de uma sociedade livre, justa e solidária e a promoção do bem de todos, sem discriminação. Diego Garcia considerou que, ao criar um estímulo positivo para a contratação de pessoas com deficiência acima das cotas legais, o projeto materializa o princípio da dignidade da pessoa humana e os valores sociais do trabalho, reconhecendo o emprego como ferramenta essencial para a autonomia, a cidadania e a plena integração social. A legislação brasileira determina que empresas com 100 ou mais funcionários reservem entre 2% e 5% das vagas para trabalhadores com deficiência. O projeto, que prevê a criação de estímulos fiscais ou de crédito para empresas que contratarem mais pessoas com deficiência do que o mínimo exigido pela legislação, segue agora para o Senado Federal. Da Rádio Câmara, de Brasília, Paula Bittar.
5: Enfermeira Rejane, do PCdoB do Rio de Janeiro, defende a aprovação de projeto que cria uma política nacional de valorização da preceptoria e da supervisão de estágio na enfermagem. A proposta prevê tempo específico na jornada para orientação de estudantes, com adequação da carga de trabalho dos profissionais.
4: Enfermeira Regiane também quer impedir que estudantes ou residentes sejam usados para completar escalas de atendimento. O projeto estabelece que, para evitar sobrecarga de trabalho, a atividade de preceptoria deve ser considerada no planejamento das equipes de enfermagem.
5: A lei do Descongela, de professora Luciene Cavalcante, do PSOL de São Paulo, restitui aos servidores públicos federais, estaduais e municipais a contagem de 583 dias de tempo de serviço que haviam sido congelados devido à pandemia. Ela informa que mais de 10 milhões de trabalhadores são beneficiados pela medida.
9: A lei garante tanto a devolução automática dos 583 dias, quase 2 anos da vida funcional dos servidores públicos do Brasil inteiro, pelo artigo 3º. Não precisa de uma lei no âmbito municipal ou estadual para que esse direito seja alcançado por cada servidor. E também garante o recálculo de todo o salário dos servidores públicos, retroativamente.
4: Luciene Cavalcante acrescenta que prefeituras e estados já começaram a aplicar a norma. A parlamentar considera que a nova lei restaura direitos funcionais suspensos durante a pandemia. Termina agora essa edição especial do Jornal Câmara dos Deputados, produzida e apresentada pela Rádio Câmara de Brasília, em parceria com a Rádio Câmara de Sete Lagoas, integrante da Rede Câmara de Rádio.
5: Eu agradeço a Marcela e a toda a equipe da Câmara de Vereadores de Sete Lagoas pelo excelente trabalho conjunto.
4: Obrigada à Câmara dos Deputados por esta oportunidade. Este programa teve trabalhos técnicos de Marinho Magalhães e apresentação de Márcio Aquiles Sardi e Marcela Pontes. Boa noite.
5: Muito boa noite. O Jornal Câmara dos Deputados volta na segunda-feira. Bom final de semana.
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0: Deus abençoe você e toda a sua família. Que alegria estar aqui com você, começando mais um programa Eu Seguirei. Eu tenho certeza de que Deus vai falar muito ao seu coração através deste programa. Olha, se você pode, eu já quero convidar você a pegar a sua Bíblia, porque hoje nós vamos meditar a palavra de Deus. A palavra de Deus é o nosso alimento, a palavra de Deus que é o nosso sustento. Eu tenho certeza que essa palavra vai mover seu coração. Olha, aqui você vai ouvir a palavra de Deus, aqui você vai poder cantar. São minutos que ficaremos juntos, onde você vai fazer uma experiência com Deus. Lembrando que tudo que você ouvir aqui, depois fica registrado no meu canal do YouTube, freigilson.sondomonte, no meu Instagram, no meu Facebook, todos com o mesmo nome, freigilson.sondomonte, para que você possa também compartilhar essa palavra com os seus amigos, tá bom? Então, vamos escutar a palavra de Deus.
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0: Lembra-te do teu Criador. O mundo de hoje tem se esquecido que Deus é o nosso Criador. Às vezes as pessoas têm a noção de que Deus, até entendem assim, Deus é o Criador, fez o céu e fez a terra, Deus fez o céu, Deus fez a terra, Deus fez o primeiro homem, Deus fez Adão e Eva. Tem muita gente que até chega a esta compreensão. Deus fez Adão e Eva, Deus criou o sol, Deus criou a lua, Deus criou as estrelas, Deus criou o mar. Mas às vezes não tem a compreensão de que Deus criou você. Porque tem muita gente que acha, não, eu vim dos meus pais. Ok, mas quem te criou? Eu quero já começar lendo com você o Catecismo da Igreja Católica, no parágrafo 366. Olha que interessante. A Igreja ensina que cada alma espiritual é diretamente criada por Deus. Então, quem criou sua alma? Em relação ao seu corpo, os teus pais, os meus pais colaboraram. Mas quem criou a alma? Está aqui, a Igreja ensina que cada alma espiritual é diretamente criada por Deus, não é produzida pelos pais e é imortal. Ela não perece no momento da sua separação do corpo na morte e se unirá novamente ao corpo na ressurreição final. Olha que bonito. Não produzida pelos pais. Então não foram os teus pais que criaram a sua alma. Quem criou a sua alma foi Deus. Em relação ao seu corpo, os teus pais colaboraram. Mas não foi os seus pais, os meus pais que formaram os meus pés, que formaram os meus olhos, que formaram o meu coração, que formaram o meu rosto, que me desenharam. Foi Deus quem me criou. Os pais colaboraram na realidade corpo, e a alma não é produzida pelos pais, é diretamente criada por Deus. Em nome do Pai, do Filho e do Espírito Santo. Amém. Eclesiastes capítulo 11, versículo de 9 a capítulo 12, versículo 8. Alegra-te, jovem, na tua adolescência, que teu coração repouse no bem nos dias de tua juventude. Segue as aspirações do teu coração e os desejos dos teus olhos. Fica sabendo, porém, que tudo isso Deus te pedirá contas. Tira a tristeza do teu coração e afasta a malícia do teu corpo, pois a adolescência e a juventude são vaidade. Lembra-te do teu Criador nos dias da juventude, antes que venham os dias da desgraça e cheguem os anos dos quais dirás: não sinto prazer neles. antes que obscureçam o sol, a lua, a luz, a lua e as estrelas e voltem as nuvens depois da chuva, quando os guardas da casa começarem a tremer e se curvarem os homens robustos, quando as poucas mulheres cessarem de moer e ficarem turvas as vistas das que olham pelas janelas, e se fecharem as portas que dão para a rua, quando enfraquecer o ruído do moinho, e os homens se levantarem ao canto dos pássaros, e silenciarem as vozes das canções, e houver medo das alturas e sobressalto no caminho, enquanto a amendoeira floresce, o gafanhoto se arrasta e a alcaparra perde o seu gosto, porque o homem se caminha para a morada eterna e os que choram já rondam pelas ruas, antes que se rompam o cordão de prata e se despedace a taça de ouro, a jarra se parta na fonte, a rondana se arrebente no poço, antes que volte o pó à terra de onde veio e o sopro de vida volte a Deus que o concedeu. Vaidade das vaidades, diz o Eclesiastes, tudo é vaidade. Palavra do Senhor. Eclesiastes 11, versículo, ou melhor, capítulo 12, Eclesiastes 12, versículo 1. Lembra-te do teu Criador. Por isso que eu comecei falando disso. Lembra-te do teu Criador. Comecei lendo o Catecismo da Igreja Católica, onde ficou claro que o Criador direto da minha alma foi Deus. São Gregório Taumaturgo diz assim: para os homens que jazem sobre a terra, há uma única salvação, que as suas almas reconheçam e se elevem ao voo até o único por quem foram trazidas à existência. Olha que pensamento bonito. Para os homens que jazem sobre a terra, há uma única salvação, que as suas almas reconheçam e se elevem em voo até o único por quem foram trazidas à existência. Você veio à existência porque Deus te criou. Li o Catecismo da Igreja Católica para ficar claro para mim e para você. Quem criou a minha alma foi Deus. E veja, se não existir alma no seu corpo, você está morto. Sem alma, você está morto. O que dá vida ao nosso corpo é a alma. Então, quem te trouxe à existência é Deus. O que dá vida a nós é a gente reconhecer e nos voltar para aquele que nos trouxe à existência. Abra sua Bíblia em Atos dos Apóstolos, capítulo 17, versículo 28. Porque é nele que temos a vida, o movimento e o ser. Como até alguns dos nossos poetas disseram, nós somos também de sua raça. Que bonito. Deus me trouxe à existência. Deus me trouxe à existência. Pai, Filho e Espírito Santo. Amém.
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0: Resposta a essa palavra, eu quero convidar você agora a cantar comigo.
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0: programa de hoje está bom demais. E eu quero lembrar você, se você quiser ouvir mais pregações, mais meditação da palavra, basta você me acompanhar no meu canal do YouTube, Frei Gilson / Som do Monte, no meu Instagram, no meu Facebook, no meu TikTok. E lá você vai encontrar muito mais palavra de Deus para você.
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0: Nós vamos terminar este programa rezando. Eu quero clamar agora por você, quero clamar pela sua família. Senhor Deus, libera agora o teu Espírito Santo sobre cada pessoa que acompanha este programa. Vem, Espírito Santo, enche todos os que estão acompanhando este programa agora. Libera, Senhor, para esta pessoa o que ela mais precisa, para o corpo e para a alma. Libera, Senhor, curas e libertações em nome de Jesus para esta pessoa que assiste, que acompanha, que escuta e para toda a sua família. Eu clamo a tua poderosa bênção. Visita agora com bênção de proteção. A bênção que só o Senhor pode dar. Abençoe-vos o Deus Todo-Poderoso, Pai e Filho e Espírito Santo. Amém.
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2: Observatório Nacional, 6 horas, 59 minutos, 40 segundos.

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2: Alô, alô, alô, alô. Ah, tô chegando. Gi, você tá aí na manhã do sábado sempre, né? Tudo bem com você aí? Tava ouvindo isso sem parar e agora fica comigo. Jaraguá do Sul e toda a região com a gente aqui no Sabadão da 94. Chegou o último sábado do mês de setembro, meus amores, dia 26. E amanhã já começa aquele jeitinho que a gente gosta, com música, com informação, alegria, descontração e presentes. Presentes aqui no Sabadão RBN. Sou Gisela Marodinha. Ai, Gi, você tá aí? Eu tô com você comigo aqui. E faço companhia até o meio-dia pra você. Até as 11 tem o Sabadão, depois das 11 tem o Toca Tudo. Isso mesmo. E olha, presentão que você pode ganhar hoje, tá? Você pode participar aqui pelo 8837-5377. Eu quero o passaporte pro Beto Carreiro, o maior parque temático da América Latina. Beto Carreiro World. Tem par de ingressos pra você. E tem mais.
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2: Mais presentes, eu falo daqui a pouquinho pra você. 8:02 agora, a gente começa com Cleiton e Romário, Zé Neto e Cristiano. Bom dia.

0: Pois é, muita saudade e cuidado, às vezes complica. RBN faz parte das nossas vidas, Maiara e Maraíza, quem sente saudade sou eu, teve Ordinary com Alex Warren e vai ter muito mais pra você por aqui. Temperatura tá subindo, tá gostoso demais, tá nos 19 graus.
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0: Que saudade é essa? Que saudade estranha. RBN faz parte das nossas vidas, 94.6. Teve saudade estranha como o Ruf, coração de isca com Bruno Marrone. Que sábado especial com você, com música, com informação, com presente aqui na 94. Fica de ouvido aí. Daqui a pouquinho tem a caixa misteriosa da RBN.
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0: acordou, curtiu aí o Sábado da 94 com a melhor música da sua manhã. Acordou cedinho, tá tomando café ouvindo a Gi aqui, tá indo pro trabalho ouvindo a Gi. Sim, tem gente que sabadão começa a trabalhar cedo. Tá com o fone de ouvido caminhando, aproveitando que você no sábado consegue mais e tá ouvindo aqui a melhor programação. Oba, fico muito, mas muito feliz com você aí, curtindo a melhor programação. E olha só, o pessoal já tá aqui louquinho pra ganhar presente aqui do Sábado da 94, mandando mensagem cedíssimo pra gente. Dois passaportes do Beto Carreiro, tem kit churrasco também hoje pela manhã, daqui a pouquinho eu falo mais. Bom dia, 8:22, bom sábado.
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0: Sábado da 94 tá no ar. Super sábado pra você. A rádio que faz parte das nossas vidas, claro. Bem-vindo, bem-vindo por aqui no sábado sensacional. Lore da Sul Brasil já tá dando um bom dia, meu querido. Bom dia, tudo combinado, né? A Laysa também tá ligadinha com a gente, o Fábio Gili, cedinho aqui com a 94, o Luiz e a Ivanilde também dando um abração pra gente. Bom dia, Gi, quero o sorteio aí do Beto Carreira, Neuza da Vila Lalau, o Marco Campelo tá dando um bom dia, quer passaporte também, quem sabe, né? Quem sabe fatura. Oiê, Luiz Fernando, um abraço pra você, meu querido, boa sorte. O Paulo Oliveira, Vila Lalau, tá ouvindo a gente também. Bom dia pro Edson Schmidt, não tem, né? Todo dia acorda cedo, hein, Edson? Um abraço pra você, pra Vânia. Oi, meu nome é Taline Rafaela. Aí, Taline, aí do Água Verde. Alô, turma do Água Verde, bom sábado pra vocês aí. A Marli também já chegou por aqui, cedinho. Quer que você... Um monte de foto, de vídeo, me mandou café. Assim fico feliz, viu? Oi, Iris, do Água Verde. Seja bem-vinda aqui na 94-8837-5377. Aqueles ingressos. O passe, leva dois pra curtir o Beto Carreiro aí, por conta da RBN.
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0: Chega mais, Ana Castela, eu

Cuidado aí pra não morrer assim, de tanto amor. 8h33, você está aqui na 94, a rádio que faz parte da sua vida. Aproveita bem o sábado aí, aumenta o som e curte.

0: Sábado é assim, né, gente? É dia de lembrar que é final de semana, de programar evento aí com a família, com os amigos, e curtir RBN faz parte das nossas vidas. Até o meio-dia tem, até as 11 da manhã tem o sabadão. Do meio-dia, das 11 ao meio-dia tem o Toca Tudo. Você curtiu aí Lauana Prado? Sua mãe tá nessa. Assunto com Hungri, Paulo Pires, Displicente, Wesley Safadão e Rei Vaqueiro. Aí aquele abraço especial pra você que tá ouvindo a gente em Guaramirim, Massaranduba. Alô, pessoal de Corupá, bom dia pra vocês aí. Pessoal que tá ouvindo a gente em Xereder também, muito bem-vindos. Você que tá aqui por Jaraguá, dando uma volta, já vai sair de casa. A gente lembrou durante a semana, mas lembra hoje também, ainda dá tempo de você levar o seu filho, de você aproveitar a troca-troca de livros. Começa daqui a pouquinho às 9 horas, vai até às 11:30 na Biblioteca Pública aqui no centro de Jaraguá do Sul. Aí, ó, você faz o seguinte, você leva um livro bom, legal, e troca por outro lá, né? Oportunidade de fazer os livros circularem. Então tem hoje na biblioteca aqui em Jaraguá do Sul. E a sua manhã segue feliz aqui com a gente linda, participando aqui pelo nosso WhatsApp, concorrendo a um par de ingressos para o Beto Carreiro. Uma pessoa leva dois ingressos para curtir aí o maior parque temático da América Latina. E tem kit churrasco nesta manhã para você também. 8837-5377.
1: Bom dia, Gi. Cristiana, escuta, me bota no sorteio. Bora animar esse sabadão. Vamos com tudo.
0: Menino, vamos com tudo. Falou tudo.
2: Oi, Gi, tudo bem com você, minha linda? Ótimo sábado pra ti.
0: Pra você também, minha flor.
2: Coloca no sorteio do passaporte.
0: Claro que sim.
2: Manda um abração pro Edson, que está lá na chácara te ouvindo.
0: Oi, Edson.
2: Beijos, Vânia da Figueira.
0: Tô obedecendo a Vânia. Oi, Vânia. A Vânia tá mandando um abração pra você, meu querido. A Mari Siqueira também tá aqui ligadinha sempre com a gente. Oi, Yasmin, tudo bem na sua manhã? Bem-vinda, bem-vinda aqui. A Maria Janete Sardo já tá por aqui. Fala, minha flor.
3: Bom dia, Gi.
0: Bom dia.
3: Querida, tudo bem com você?
0: Ótimo.
3: Ótimo sábado, bom final de semana. Me coloca no sorteio do kit churrasco. Maria Janete do Rio da Luz.
0: Tudo bem aí no Rio da Luz?
3: Ótimo final de semana, minha flor.
0: Abraço, minha linda. Tudo de bom pra você aí. Pessoal que tá curtindo a gente também em Joinville, a Ana Cristina. Tô no Vila Nova, Gi. Como sempre, no sábado consigo te ouvir. Beijo, Aninha. Faz parte das nossas vidas, bem-vindos. 8:43.
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0: Vem com a gente nesse super sábado. 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
3: Faz parte das nossas vidas. 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Oba, que bom, que sabadão que você deitou do outro lado. Eu vou contar uma notícia pra você que vai rolar agora pela manhã, você vai acompanhar aqui pela RBN, vai acompanhar nas nossas redes sociais também. O Renato Santos já está se preparando, a turma da RBN, pra fazer uma entrega muito especial. Sabe a promoção do Dia dos Pais que rolou no nosso Instagram? 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

0: demais, hein? Ritmo de sábado com Hurt, sucesso do Elton John e Dua Lipa. 94 faz parte das nossas vidas. 7 minutinhos para as 9 da manhã. Continua por aqui, que tá bom demais.
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0: Ainda bem que não é no celular, é na mente, né? Daí não tem problema, não vai dar problema. O HD não fica cheio, também o celular não fica cheio, mas o coração, a mente ficam cheios. É verdade isso que acontece. Sábado no 94, você tá ligadinho aqui na RBN, a rádio que faz parte das nossas vidas. Flash Lucas e Igor na manhã. Antes, Dona Luan Santana e Léo Foguete, Bala Alojada com Gustavo Lima. Olha, pra fechar bem aqui, depois da música, o toque, a informação, você é torcedor, torcedora do Jaraguá Futsal? Eu sou, tô feliz da vida, com motivo pra comemorar, né? Que afinal de contas, o Jaraguá Futsal está na semifinal da Copa Sul. Foi jogo decisivo, ontem o time saiu atrás contra o CAI de Guarapuava, mas buscou a vitória, venceu por 2-1, garantiu a classificação pra próxima fase. É isso mesmo. E tem jogo da semifinal hoje, Jaraguá Futsal enfrenta a equipe do Campo Mourão na semifinal da Copa Sul de Futsal hoje, sabadão, tá? Na Arena Ivo Saguissagem Chancherê. Ó, continua torcendo, não é? 9-2, bom dia, Rony Oliveira tá chegando com informação.
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2: E um homem de 34 anos morreu após o carro que ele conduzia colidir frontalmente contra um caminhão da coleta do lixo da BR-280 na madrugada de hoje. O acidente ocorreu após o motorista fugir de uma abordagem da Polícia Militar e ingressar na contramão da rodovia. A ocorrência teve início após a PM receber uma denúncia de possível abandono de incapaz. Durante as buscas, o próprio denunciante chegou de carro até a viatura, informou a possível localização da residência e relatou ser ex-companheiro da mulher envolvida na denúncia. Durante a abordagem, o motorista apresentava sinais de alteração e recusou o teste do bafômetro. Na sequência, entrou no seu próprio carro e fugiu e foi acompanhado pela guarnição. Durante o deslocamento, ele ingressou na contramão da BR-280 no bairro Água Verde e colidiu frontalmente contra um caminhão. Outra equipe da PM fez buscas pelo endereço informado na denúncia inicial, mas não conseguiu localizar a suposta residência e nem constatou a situação de abandono de incapaz. Os bombeiros foram acionados e constataram o óbito do motorista no local durante a madrugada de hoje. Os bombeiros de Jaraguá do Sul e Guaramirim atenderam ontem, no Dia Nacional do Trânsito, mais de 10 acidentes, com pelo menos 9 pessoas internadas e uma vítima fatal. A morte ocorreu nesta madrugada na ocorrência policial já ressaltada, na colisão frontal de um carro contra um caminhão do lixo. Os outros acidentes aconteceram durante o dia de ontem e também na noite de sexta-feira. Envolveram especialmente ciclistas, motociclistas e condutores de autopropelidos. Alguns deles com ferimentos graves e suspeitas de fratura. Eu sou o Rony Oliveira e esse é o F5 na notícia. 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
0: Sábado continua sensacional com você aí do outro lado, onde quer que esteja, em toda a região norte de Santa Catarina, ouvindo a gente pelo aplicativo em todos os cantos do mundo, pela internet, rbnfm.com.br. 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
0: É bom demais estar com você. A mais querida rádio que faz parte das nossas vidas. Continua na 94. É isso aí. É sensacional. Tempo com céu encoberto aqui em Jaraguá. Pelo menos por enquanto é encoberto. Os morros estão com as copas assim cobertas com neblina. Se você tá na estrada, tá dando carona pra G aqui, vai com calma, tá? Vai com calma. Você vai chegar da mesma forma, paz e tranquilidade no trânsito. Obrigado pela carona. Tem gente que tá acordando cedo e tá ouvindo a G aqui e já tá mandando foto do dia de hoje. Ó, tem lugar aqui que tem foto já com o céu aparecendo bem legal. Vamos ver aqui que o nosso ouvinte dá o toque, dá o recado, manda o áudio pra gente, né, Gerson? Tá tudo bem com você, meu querido? Bom dia.
17: Bom dia, bom dia, bom dia, RBM.
0: Bom dia.
17: Aqui é o Gerson de Massaranduba, faz tempo que eu não mandei mais nada. A vida da gente é uma correria.
0: Verdade, Gerson.
17: Mas enfim, vamos lá com esse dia bonito aí, fazer aquela faxina, jogar os tapetes, jogar os pratos, jogar...
0: Vai quebrar tudo.
17: A cama pra fora, porque senão vai chover logo de novo. Bota aí no sorteio aí.
0: Boa valeu, sorte, meu RBM. Amigo. Tô gostando aqui da sua animação, do seu agito, viu, Gerson? Limpa tudo aí. Oi, Marlene.
18: Desejando um sábado abençoado a todos.
0: Amém.
18: E coloca no sorteio lá, quero churrasco. Manda lá um abraço pro meu filho Johnny, pra minha filha Daisy e pro meu amor Jackson. fala. Manda lá, Gi. Vamos lá.
0: Manda pra todo mundo, Marlene. Já mandou, você já mandou. E esse pessoal aí tá contigo, você tá aqui no nosso sorteio também.
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0: Obrigadão pela carona, hein?

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2: Essa música é o seguinte. Essa música é a história daquele casal que tá quase terminando, mas não sabe se termina ou não.

0: fazer o quê?
1: Acho que não tem jeito, né? Não tem jeito. É complicado, né? É no mínimo estranho ser estranho de novo. 94 RBN FM faz parte das nossas vidas. Sábado por aqui, com muita música, alegria, descontração, informação e presente. Felipe Araújo, estranho de novo. Você ouviu também Papo em Off. Ser feliz no simples, isso que importa, né? Amanhã de sábado aqui na 94. Ó só, o pessoal de Pomerode tá ouvindo a gente, diz que tá um agito em Pomerode, né, Sandra? Tá um agito, mas é que a gente conversou aqui na RBN nessa semana com o pessoal da Via Crédito. Tá acontecendo em Pomerode a feira de negócio local, são 126 empreendedores e o pessoal esteve aqui visitando os estúdios e conversando com a gente, né? É a 59ª edição da feira de negócio da Via Crédito. Já teve essa feira aqui em Jaraguá do Sul, foi sucesso, e agora tá tendo em Pomerode nesse fim de semana. E a expectativa é receber cerca de 12 mil visitantes lá, entrada gratuita. Então, no Parque Municipal de Eventos de Pomerode. Um abração para a Sandra e para toda a turma que estão curtindo muito aí a feira de negócios. Tem hoje, tem amanhã também, né? Ai, ai, as feiras cooperativas da Via Crédito estão acontecendo lá também em Pomerode. Um beijão pra galera aí de Pomerode ouvindo a gente. Tem mais gente por aqui, circulando na manhã, Helena de Chernev, que está aqui mandando um ótimo dia pra gente. O Odair do Estrada Nova também tá grudadinho aqui na RBN. Obrigada pelo carinho, a Marlene tá aqui, o Irineu Pereira chegou por aqui. Oi, Diego, tudo bem? Quer o kit churrasco? Hoje tem kit churrasco do supermercado Pimentel, aqui na 94, e tem o passaporte, dois ingressos, uma pessoa leva dois pro Beto Carreiro, o maior parque temático da América Latina. Oi, Tati, tá bem nesse sabadão, hein? Kit churras pra você, boa sorte. Tem mais gente chegando aqui com a 94. Oi,
2: kit churrasco, Brian.
1: Oi, Brian, um beijão pra você, meu querido, boa sorte. E aí, tudo certinho, Caleb?
3: Bom dia, eu sou o Caleb.
1: Quero Fala, Caleb.
3: Do ingresso do Beto Carreiro.
1: Boa sorte, menino. Domingos Pereira, tá tudo certo com você aí? Um abração pra Liandra, que tá ouvindo a gente, eu quero esse kit churrasco. A Eliane Lazzarotto, mandou, tá encoberto o céu aí? Gi, estou no trabalho sempre na escuta. Aqui o sol não apareceu, vou te contar que aqui não apareceu também. Ele tá com uma carinha assim, um pouco amarelinha, tá querendo aparecer, tomara que venha, tá, Eliane? Tomara que venha por aqui também. Já acordou no sábado aí, Leomar?
4: Bom dia, minha amiga Gi.
1: Bom dia.
4: Acabei de chegar em casa agora, uma pedalada.
1: Ah,
4: passei,
1: tá.
4: Passei ali na panorâmica de vocês aí agora.
1: Por que não buzinou?
4: Tá suado. Agora toma aquele gole, com bateu um sorteio.
1: Gole de água, Leomar?
4: Agita aí, agita aí.
1: Tô agitando aqui.
4: Valeu, tchau.
1: Tem que ser gole de água, tá? Depois da pedelada, gole de água, viu, Leomar? Cuidado aí. Bom dia, 9h23. 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

0: Que bom, que sábado! Sábado com energia boa, com disposição, com alto astral. Último sábado do mês de setembro de 2026. Como passa voando, não é? Claro que passa. E a gente passa aqui com a RBN. 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O pessoal tá na expectativa. 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Tá combinado assim?
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0: se não é sério, daí complica, né? Cara quer relacionamento sério. 9:33, sábado da RBN, com presente, com música, com informação. Manda seu recadinho aqui no 8837-5377. Bora!
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0: muito bem, mas quase. Vai se ajeitando, vai se ajeitando. A RBN faz parte das nossas vidas, da sua, da minha, da de todo mundo. Trazendo energia boa, sabadão aqui na 94, manhã que segue aqui. Não mais quase, Israel e Rodolfo, admita com o Matheus e Cauã. O tempo tá bom, temperatura chegando aí nos 20 graus aqui em Jaraguá do Sul. Como é que tá o seu sábado? Como é que tá programado o seu fim de semana? Ah, pra você saber aí como é que tá programado o fim de semana, sabe como é que vai ficar o tempo aqui em Jaraguá do Sul? Fim de semana de tempo firme, hoje sabadão, sol aparece, tá começando a aparecer por aqui, tem alguns lugares que já tá aparecendo, manda foto pra Gi aí de como tá o tempo na sua cidade, no seu bairro, tá? Sol aparece entre nuvens hoje aqui, temperaturas até chegando nos 30 graus hoje, por aí, amanhã domingão, céu vai ter mais nebulosidade, mínima entre 19, máxima 24 graus, já dá uma diminuída. Na segunda-feira vai seguir com muitas nuvens e a chuva chega à noite, possibilidade de trovoadas com temperaturas entre 19 e 26 graus. Essa gangorra, né? Mas o fato é que hoje vai ferver, vai chegar aí perto dos 30 graus.
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0: Paris, todo mundo quer estar no paraíso, não é? Coldplay, Coldplay na 94 Paradise. E o sábado, você tá no paraíso aí, curtindo a gente? Trabalhando de boa aí, caminhando? Então, com um fone de ouvido de curtindo seu sabadão. Obrigada aí pela carona, pela companhia, pelo carinho.
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0: E o seu final de semana fica muito mais especial quando você tá por aqui. Para tudo e manda um WhatsApp aqui no 8837-5377. Hoje sua participação falando um kit churrasco do supermercado Pimentel. Ô, delícia! Tem tudo pro seu churrasco no final de semana e um par de ingressos. Uma pessoa leva dois ingressos para curtir o maior parque temático da América Latina. O Beto Carreiro World é um baita apresentão, como diz o gaúcho aqui da RBN para você. Bom dia pra Silvia Kemper, tá ligadinha sempre cedinho com a gente. A Marlise Decker da Vila Leite também. Oi, Luísa! Bom dia, já foi lá, encontrou a Caixa Misteriosa ou ainda não? Não? Vai lá, procura a Caixa Misteriosa. 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Vai seguindo a sua manhã aí, 9h44.
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0: Faz parte das nossas vidas, continua o sábado sensacional aqui.
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0: Daqui a pouquinho, direto lá da Sal Infinity, o querido Renato Santos vai fazer aquele agito, sabe por quê? Porque hoje lá tem a entrega especialíssima da bike elétrica da Sal Infinity da RBN, a promoção Dia dos Pais que rolou no nosso Instagram. Então o Renato já está a caminho e vai estar lá na Vila Lalau, na Sal Infinity da Vila Lalau, dá um pulinho por lá também e fica de ouvido aqui que a gente vai contar tudo aqui em 94.3 e também nas nossas redes sociais. Tá combinado assim? Claro que sim. Dia lindo, sol tá aparecendo mais aqui agora, Gi. Foi só falar da previsão do tempo que o sol tá aparecendo aqui. Que bom, hein? Que bom. Quero mandar um abraço aqui pro pessoal do supermercado Pimentel, que tá dando presente aqui da 94 pro Sabadô. É, um abraço aí, pessoal, é da Matriz Santa Luzia, pessoal do Supermercado Pimentel. Vai lá, conversa lá com o Luiz, com a Ivandra. Um abração pra vocês, pessoal do Supermercado Pimentel, dando presente um kit churrasco aqui na 94, tá? Bora participar. 8837-5377.
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0: Desocupa não é mais dele, o seu coração, então deixa ele ser feliz. Ribeiro fazendo o melhor sábado pra você, faz parte das nossas vidas. Matheus Vargas e Kleber e Cauã, Desocupa, antes 5 letras, camisa 10. Sabadão hoje, 26 de setembro, último sábado do mês de setembro. Sabia que hoje é o Dia Nacional dos Surdos? É, hoje é o Dia Nacional dos Surdos e nós temos tantos por aqui, né?
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0: É sábado super especial com você.
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0: Hoje também é dia dos primos. Um abraço a todos os primos. A primaiada é grande aí. Todo mundo curtindo a RBN. Que bom, hein?

0: E foi-se, mais uma hora aqui do Sábado RBN com a melhor programação, as melhores músicas, Mil Adjetivos, Kleber e Cauã, Olho Marrom, Luan Santana, Bem Pior Que Eu, Marília Mendonça, 94.3, a rádio que faz parte das nossas vidas. Tô falando que o dia tá ficando cada vez mais lindo e eu vou ficar compartilhando com você essa alegria, ó. As nuvens estão se dissipando, estou vendo os morros aqui da nossa janela panorâmica, tá lindo o dia. Eu desejo que esse dia maravilhoso continue na sua alma, no seu coração, é, que esse sol seja assim um sol de alegria, de bem-estar, de compartilhar emoções legais. Oi, Julie, tá comigo aqui do Estrada Nova, me coloca no sorteio do Beto Carreiro, claro que sim. Bom dia, Gi, manda esse kit churrasco e o ingresso do Beto Carreiro pra mim, quem que tá assim, ó, guloso? O David tá querendo muito prêmio aqui do Sábado da RBN, a Samira de Schroeder também tá ligadinha, a região toda com a gente, né? Um beijão pra turma de Schroeder. Oi, Eliane Lazzarotto, encontrou a palavra-chave? É, Kuchenbecker Joalheria e Ótica tem a nossa palavra-chave da caixa misteriosa nesse sabadão. Vai lá, segue a Kuchenbecker e manda a sua palavra aqui pra Gi, tá? Boa sorte. R$3.000 essa caixa misteriosa. Oi, Helena, tudo bem? Palavra certa, acertada. Otília, você tá bem no sabadão também? Tá ouvindo a gente, hein?
1: Bom dia. Eu quero participar do sorteio.
0: Sim, senhora. Boa sorte. Oi, Dani. Ah, é a Daniela Ramos, do bairro Tifa Martins. Quero participar do sorteio. Manda um beijo pro meu filho Yuri. Se possível, toca a música todo tatuado. Vou ver aqui da possibilidade, mas ó, mandou vídeo pra gente de como tá o clima, o tempo. Pessoal do Tifa Martins. Abração, Yuri. Oi, Dani. Um abraço pra você. Obrigada, minha querida. Oi, Gi, tudo bem? Aqui é a Loreni. Tudo. O pessoal do Chico de Paulo acordou aí, ó, no sábado mais feliz e mais contente aqui. Tem mais gente chegando, mandando seu áudio aqui para o nosso
2: dia,
0: programa. Oi,
2: Gisele,
0: bom dia.
2: Tudo bem?
0: Tudo.
2: Quero concorrer a esse kit de churrasco. Manda aí para mim aproveitar bem esse final de semana. Tatiane, Três Rios do Norte.
0: Oi, Tati. Boa sorte, minha linda. Todo mundo quer aproveitar bem o final de semana aí. Um churrasquinho vai bem. A carne aí do Mercado Pimentel é de primeira. Oi, quem mandou? A Luísa mandou a palavra-chave certinha. A Vânia Schmidt voltou lá e encontrou a palavra-chave. Oi, Arthur, como é que você tá? Tá tudo bem?
3: Bom dia, quero participar desse kit churrasco, Arthur Pietro Grosso, Três Rios do Norte.
0: Eita, bem, meu fofo, meu guri querido aí, ó, adorei receber o seu áudio, Arthur. Um abraço pra você, meu querido, e boa sorte. Gi, na escuta da melhor rádio sempre, abraço aqui de Guaramirim, a Juliana, região todinha com a gente. Ó, a hora vai passando e ele vai voltando aqui na nossa programação, Rui Oliveira com notícia na manhã do sábado. Faz parte das nossas vidas sempre, 10:05.
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5: A polícia militar apreendeu ontem aproximadamente 1,1 kg de maconha durante uma ocorrência de tráfico de drogas nas proximidades de um espaço cultural na rua Roberto Zima, em Jaraguá do Sul. A ação ocorreu durante o reforço do policiamento feito na região em razão de um evento cultural. Na sequência, durante diligências numa residência relacionada ao abordado, foram localizados mais 86 gramas de maconha e uma balança de precisão. Diante dos fatos, um rapaz de 26 anos foi conduzido juntamente com o material apreendido para a delegacia de polícia. O município de Guaramirim está fazendo neste mês uma programação especial em alusão ao Setembro Amarelo. Outro momento especial é a programação do Dia D, marcado para o dia 26 neste sábado, no CAPS, um dia de integração com atividades coletivas, rondas de conversas e oficinas. A Biblioteca Pública Rui Barbosa está promovendo hoje, até às 11:30 da manhã, o Troca-Troca de Livros. É uma oportunidade de fazer livros circularem, descobrir novas histórias e permitir que outros leitores encontrem aquele livro que um dia fez sentido para você. Mais do que trocar livros, este é um convite para compartilhar histórias, indicações e experiências. Eu sou o Rony Oliveira e este é o F5 na Notícia. 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
6: E o sábado tá muito especial. Nosso ouvinte Sadi das Bolachas tá de aniversário hoje, né, Sadi? Parabéns, felicidades, muitos anos de vida. A galera, todos, ouvintes, amigos que se encontram aqui através da RBN, estão mandando os parabéns pra você. Parabéns, muitos anos de vida. Um abração pro Sadi das Bolachas. Sempre vem aqui com a sua família, tá sempre ouvindo a gente, né? Um abração aí pro Noah, pro Eros, pra esposa do Sadi também. Seja muito, muito, muito, muito, muito feliz, Sadi. Cadê o bolo? A gente quer bolo. Compartilha aqui com a gente o bolo. Olha, muitas alegrias na sua vida nesse novo ciclo, tá? A festa continua por aqui, 94.3. Tem muita gente chegando por aqui. Não dou conta de tanta gente no sábado. Ô, sábado gostoso!
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6: Então ouve comigo aí, Tubarões.

0: 10h16.
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0: Combinando com o dia de hoje, sobe o som aí, Coach Bob Sinclair, Love Generation. 10h16, 10h16, 22 graus.

Tenho certeza absoluta. Onde você estiver, que você cantou junto, mexeu a cabeça, o corpo assim, lembrou desse som que bombou muito e é eterno, né? Dá um up no sabadão, no fim de semana. Bom demais, bom demais. Você tá ligadinho com a gente aqui, 94.3 RBN FM, faz parte das nossas vidas. É o sabadão que vai até as 11. A partir das 11 tem que tocar tudo. O som que você pede, a gente toca por aqui. O dia tá bonito, o tempo tá colaborando. Sabe o que tá acontecendo aqui em Jaraguá do Sul? É, Clube de Canoagem Quentan, que teve que adiar isso por causa do mau tempo, mas hoje o tempo tá bom. Então, hoje tem uma nova ação de limpeza dos rios Jaraguá e Itapocu. É, alusiva ao Dia Mundial da Limpeza, que foi no dia 20 de setembro. Então, uma continuidade das ações de conscientização ambiental. Percurso de aproximadamente 7 quilômetros, início no rio Jaraguá, nas proximidades do Parque Municipal de Eventos, e o término no Parque Linear Via Verde. Trajeto por caiaques começou às 8 da manhã hoje, né? Pois é, infelizmente sempre tem muita coisa nos rios, né? O bicho homem acaba sujando, tô falando de modo geral, né? Homens, mulheres, famílias acabam contaminando os rios, sujando e acabam sempre saindo de lá todo

0: chave aí, acertou. Manda um abraço pra nós aqui em Imbituba. Eu, Jordan, um abraço pra vocês aí em Imbituba. A Joelma, também do Rio Branco, Guaramirim, tá ouvindo a gente. Um beijão, minha flor. Quem mais? O Vanderlei do Amizade, curtindo a Gi, querendo participar do sorteio. E aí, Gil, como é que tá o sabadão, meu querido? Tudo certo?
1: Bom dia, Gi.
0: Bom ótimo dia.
1: Deus abençoe, excelente final de semana.
0: Amém, amém, amém.
1: Como sempre, um excelente trabalho. Coloca no sorteio, por favor.
0: Sim, senhor.
1: Ganhar esses brindes maravilhosos que só a RBN é a melhor da melhor da. Obrigado, bom final de semana.
0: Ai, tchau, obrigada, obrigado. Gil, um abraço pela carona aí.
2: Oi, Gi, bom dia.
0: Oi, Ana.
2: É a Ana da Figueira, me coloca aí no sorteio do supermercado Pimentel.
0: Isso mesmo, tem um kit churrasco incrível, maravilhoso do supermercado Pimentel pra você aqui no sábado.
3: Bom dia, Gi.
0: Oi.
3: É a Dilva aqui do João Pessoa.
0: Tudo certo?
3: Participar do sorteio do kit do churrasco.
0: Tá bom, boa sorte. É, a gente lembra, final de semana, lembra do churrasco do Pimentel.
4: Bom
0: Oi.
4: Dia, tudo bom?
0: Oi, Luiz.
4: Eu gostaria de participar do sorteio aí. Tamo ligadinho aí na RBN, Luiz Fernando, Três Rios do Norte, valeu?
0: Valeu, meu amigo.
5: Bom dia, Gi.
0: Oi.
5: É Ilza do Ribeirão Cavalo.
0: Fala,
5: quero
0: Ilza.
5: Participar do sorteio. E hoje, em especial, mandar um abração pro meu querido pai, seu Raimundo. Seus 92 anos.
0: Ô, seu Raimundo, parabéns, meu querido. Felicidades, seu Raimundo. Muitos anos de vida aí. Abração da filha, da família, de toda a turma aqui da RBN. Os aniversariantes de hoje aqui, a gente dá os parabéns. Ô, que foto linda você mandou pra mim, Leomar.
6: Bom dia, gente.
0: Bom dia.
6: Olha como tá a nossa figueira.
0: Linda.
6: Nossa partida, nossa padroeira. Que bonito. Final de semana também assim, né?
0: Olha só que foto mais linda, Leomar. Linda, linda mesmo. Obrigada pelo carinho de todo mundo aí. Faz parte das nossas vidas. Bom dia, bom sabadão pra você. Agora que a gente vai dando toque, deixando a sua manhã mais especial aqui na 94. Agora 10h23.
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0: A Toda Brilho tá de portas abertas neste sábado, meus amores, até a 1 da tarde. Gi, dá tempo de dar uma passada por lá e aproveitar, aproveita. Hoje já é o dia 26 de setembro. 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
0: 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Dez e 28, sábado da 94, você feliz da vida. Olha, a gente tem um evento especial que tá acontecendo aqui em Jaraguá do Sul hoje. É um evento, eu digo que é um evento, porque tanta gente esperou tanto, foi um sorteio maravilhoso, incrível. E agora pela manhã, o Renato Santos está na Sal Infinity, está fazendo a entrega da bike elétrica para a pessoa felizarda que participou aqui da nossa programação especial da RBN e da Sal Infinity.
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0: 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Oiê, Renato Santos, nesta promoção especial, fazendo essa aventura gostosa aí na Sal Infinity e deixando pessoas felizes. Bom dia.
14: Gisela Marodim, bom dia para você, aos ouvintes da 94.3. Hoje nós estamos aqui na Sal Infinity fazendo a entrega daquela bike elétrica da campanha Dia dos Pais.
0: Muita emoção, né?
14: Eu vou conversar com a esposa do Michael, que é o ganhador. Afinal de contas, foi graças a ela que ele ganhou essa moto. Ela falou pra gente que foi na rede social, compartilhou, comentou e só precisou de um compartilhamento, né? Bom dia, tudo bem? Teu nome?
15: Bom dia, meu nome é Viviane. É, eu só fiz um compartilhamento e deixei a sorte. Tá aí, ó, ganhamos.
14: Acreditava que ia ganhar, foi lá e acreditou e disse, vou ganhar. Só precisou de um.
15: Só precisou de um comentário e ganhei, tô aí.
14: Qual foi a reação quando soube que o marido era o grande ganhador?
15: Ah, eu tava trabalhando, fiquei bem louca, né? Até eu conseguir falar com ele, tava muito contente, não viu? Deixa agora de vir buscar meu prêmio.
14: Você me falava agora há pouco que é uma ouvinte assídua, ouve o dia inteiro no carro.
15: Ouço, trabalho na rua, tô sempre ouvindo, participando, curtindo, mandando mensagem pra Gisela e vamos lá.
14: É isso, agora eu vou falar com o Michael, porque o Michael já falou aqui, Renato, ganhei, mas que vai usar os filhos, afinal de contas, pai é mais ou menos isso, né? O pai ganha as coisas, quem usa é os filhos, né, Michael?
16: É isso aí, bom dia a todos, quero agradecer a Sal Infinity, a Rádio RBN, é muito gratificante e quem vai usar vai ser os filhos, vai ter aquela economia boa, né, de combustível e é isso aí.
14: Agora imaginava que a mulher estava concorrendo, tinha feito essa postagem, esse comentário, compartilhamento, e que você seria o grande ganhador, o contemplado com essa bike elétrica?
16: Não imaginava. Para mim foi uma surpresa bem grande. E Dia dos Pais, né? Como um dia especial para nós. Tô bem contente, né? É isso aí, graças a Deus.
14: Feliz da vida agora.
16: Bem feliz, bem feliz.
14: Agora eu vou falar com o Carlos, ele que é o proprietário, porque assim, é uma campanha de sucesso, muita gente compartilhou, participou, milhares de comentários nas nossas redes sociais, e uma parceria realmente de sucesso e mostra a credibilidade da Sal Infinity e também da RBN, né, cara?
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0: Valeu, Renato, querido, um abraço para você, pro pessoal, pro Michael, pra esposa que estão aí, estão ouvindo a gente na Sal Infinity, um abração pro Carlos. Ô, Carlinhos, sucesso, né? Ampliando. 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

0: eu fico imaginando o áudio do tamanho do podcast, né? Quem tá aí emocionada, triste, mande aqueles áudios, o cara tá ressabiado. Felipe e Rodrigo, podcast fechando a sequência aqui do Sabadão RBN. Eu lembro você que até às 11 horas tem o Sabadão. Daqui a pouquinho vou fazer o sorteio do par de passaporte pro Beto Carreiro, o maior parque temático da América Latina. E depois, no finalzinho do Toca Tudo, tem aquele kit churrasco maravilhoso, incrível, do supermercado Pimentel. O fim de semana, você sabe, tem que ter o churrasquinho aí, tudo você compra no supermercado Pimentel. Um abraço pra você que tá ligadinho com a gente aqui. 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Aí boa sorte, você tá concorrendo aí, tá bom? E tem mais também, daí tem mais na sua manhã. Além do kit de churrasco, tem o passaporte do Beto Carreiro que eu vou sortear daqui a pouquinho pra você. Que dia lindo de sol maravilhoso aqui na nossa região. Faz parte das nossas vidas, 10h42.
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0: Sabadão, isso, bom demais. Então, o que você tá fazendo? Ó, deve tá fazendo coisa boa no sábado, mas uma das coisas que eu sei que o pessoal tá fazendo é ouvir a RBN, que tem centenas de pessoas participando por aqui. Oi, mano, feliz dia dos mudos ou deficientes auditivos pra minha mãe, é especial pra mim. Ah, um abraço, um beijo pra Luciana, que tá ouvindo a gente aqui. Um beijo pra você e pra sua mamãe também, suas lindas. Obrigada pelo carinho, um abraço gostoso. O Sadi das bolachas diz, ó, Gi, me coloca no sorteio, afinal hoje é meu nível. Ah, eu quero saber do bolo, Sadi. Parabéns, meu querido, felicidades, muitos anos de vida, muitas coisas boas pra você. O Luiz também tá por aqui ligadinho com a gente, pessoal de Três Rios do Norte. Oi, Fernando, que é o kit churrasco, boa sorte aí, Regiane. Pessoal de Araquari já mandando a palavra-chave. A Janilze também, adorei essas flores trazida aqui pra mim. Adorei, adorei.
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0: Obrigadão pela carona. Vai com calma, você tá no trânsito aí? Vai com calma, gentileza e muita música na veia. 12

0: É, na cabeça fica, né? Os amores ficam, é complicado, é difícil. Sábado super especial por aqui, 23 graus de temperatura, 10:53. E aí, Dilcinho?
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0: maravilha! Ah, chora não, chora não. Par de olhos, Luana Prado, antes Vagabundo, Gustavo Lima e Luiz Fonsi. Você cantou, dançou junto. Teve que fofoca do ano. Qual será? Oi, Leandro e Danilo e Davi. Ô, oh, aí o bicho pega, hein? Ó, oh, finalzinho, terminou, se foi, acabou. Tchau, tchau, bye, bye. Ah, é, terminou o sábado da 94, mas o sábado continua lindo, maravilhoso, e daqui a pouquinho tem o Toca Tudo. Vai pedindo, a minha listinha aqui já tá enorme de gente pedindo música pra gente. Vou tentar rodando tudo, né? Você pede. Bora lá, um beijo pra Cauane, que tá ligadinha com a gente de Araquari, mandou a palavra certíssima aqui da Kuchenbecker Joalheria Ótica. Ah, Cauane de Araquari, o Paulo também tá ligado com a gente na Vila Lala. Lu, tudo bem, Luciana? Lu do da Nova, Mari Siqueira de João Pessoa tá por aqui. Quem que tá preparando pastel pro almoço? A Juliana do bairro São Luís, e o recheio aqui tá com uma cara tão boa. Pena que eu não sinto o cheirinho bom, mas assim não fico com tanta vontade, né, Ju? Tomara que fica bom, depois manda a foto dele pronta, só pra eu ficar com mais vontade, tá? Sacanagem, né, Ju? Oiê, Lucas Alves, o Tifa Martins, tá ligadinho com a gente aqui. O Alessandro, tudo bem aí, Schreder, Alessandro? Espero que sim, tá? A Kailane de Araquari, beijo, minha linda. Brigadão pra Duda. Oi, Eduarda, tudo bem com você, minha flor? Maria Eduarda tá ligadinha com a gente aqui. Tem mais gente chegando, mandando seu recadinho. Oi.
1: Bom dia, amiga Gi.
0: Bom dia.
1: Aqui é a Rosemary do Tifa Martins.
0: Oi, Rose. Sim,
1: coloca aí no sorteio do churrascão aí da...
0: Tá bom? Bem, então. Boa bom, sorte.
1: Seria muito picanhar fazer um churrasquinho no final de semana.
0: Tá bom.
1: Um beijão aí, um bom trabalho.
0: Um beijo. Ela fala assim, fraquinho. Tá fraquinho, precisa de um churrascão, né? Um beijo, minha linda. Boa sorte. Pra Denise da Figueira também tá por aqui. Oi, Gi. A Caroli. Gi, me passa o contato da excursão pro Rio Grande do Sul. Passo sim, Carol. Passo o contato do pessoal aí que vai pra Ametista do Sul, no Rio Grande do Sul. Essa cidade maravilhosa. Já passo o contato pra você. Tem mais gente por aqui?
2: Bom dia, Gisele.
0: Bom dia.
2: Aqui é a Rafaela da confecção da Dona Ruth.
0: Que saudade, Rafa. Vocês.
2: Gostaria de estar mandando um bom sábado para minha mãe Silva, que tá ouvindo, para Raquel, para Maria Alice, para todo mundo da confecção da Dona Ruth. E falar que bora, bora, que chegou o final de semana. Beijo, Gi.
0: Beijo, linda. Você tava sumida. O que que aconteceu? Um beijo pra facção da Dona Ruth, pras meninas, pra Dona Silvia, pra todo mundo. E agora vamos lá pro sorteador online. Oba!
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0: Yes, yes, yes! Tem um par de ingressos para o Beto Carreiro neste exato momento. Taran, taran, taran, taran, taran. Quem será que vai ser o Felizardo, a Felizarda? Nossa, quanta gente linda nesse sábado. Final 3082. WhatsApp final 3082. Alô, Dolores! Chegou a sua vez, ganhando esse presentão na faixa. Põe presente, né? Para duas pessoas. Passaporte pro Beto Carreiro para se divertir. Já vou mandar mensagem para você saber direitinho como fazer, tá bom? Obrigadão pela companhia de todos. Continue mandando seu WhatsApp aqui, que daqui a pouquinho tem o sorteio daquele kit churrasco, ó, de dar água na boca do supermercado Pimentel, tá? Rony Oliveira tá por aqui, tem mais notícia na manhã. Esse dia lindo, maravilhoso, faz parte das nossas vidas sempre, 11:04.
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4: A Prefeitura de Jaraguá do Sul, através da Secretaria da Saúde, está informando que o posto de saúde do bairro Estrada Nova vai reabrir para atendimento público na próxima segunda-feira, dia 28. O posto estava fechado para obras de manutenção no telhado e nas calhas de escoamento de água da chuva. A exposição com objetos que foram recuperados da Arca do Centenário estão expostos no Museu Emílio da Silva. A cápsula do tempo estava enterrada desde o ano de 1976 a 50 anos. São 35 objetos diversos e 5 jornais da época. A mostra, em caráter permanente, o público pode visitá-la de segunda a sexta-feira, das 7:30 da manhã às 11:30 da manhã e à tarde da 1 da tarde até às 16 horas. E nos sábados legais, das 9 ao meio-dia. O semáforo da Avenida Principal de Schroeder ainda segue sem funcionamento por mais alguns dias. Segundo a Prefeitura, houve um problema numa placa e como não foi encontrada a peça de reposição na empresa prestadora do serviço, o equipamento foi solicitado via processo licitatório, devendo chegar nos próximos dias. Por enquanto, a Prefeitura orienta para que os motoristas continuem tendo o cuidado necessário, assim como nos outros cruzamentos e ruas da cidade. Eu sou o Rony Oliveira e esse é o F5 na Notícia. 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
0: E bora lá trazer notícia boa. O pessoal tá adorando, tá participando de montão. 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
1: Que bom que você tá aí do outro lado, sou Gisela Marodim, continuo com você a partir de agora, tenho Toca Tudo até o meio-dia. Te contar que Jaraguá do Sul já tá chegando nos 27, 28 graus, pode isso? Nossa, e vai picar aí, ó, nos 30 graus, né? Pico da temperatura hoje, bem, eu pelo menos é o que os meteorologistas estão dizendo. A gente vai refrescando seu dia, trazendo energia boa, tocando o que você gosta de ouvir, tá? 8837-5377, deixa eu ver quem tá por aqui já pra começar. Só Toca Tudo e no finalzinho do Toca Tudo show sorteio, pode continuar mandando daquele kit churrasco sensacional do mercado, do supermercado Pimentel. A Sabrina tá ouvindo a gente em Pomerode, tá curtindo a feira lá e tá mandando abraço pra gente, obrigada Sabrina. Gi, eu adoro Take My Breath Away, faz dias que eu não ouço e só consigo vir no final de semana, tá bom? Não chora. O Joel tá em Corupá ouvindo a gente e quer curtir o som aqui do Henrique Juliano, Seja Eu, vai rodar sim. A Fernanda de Massaranduba também tá ligadinha com a gente. Gi, Natanzinho Lima, eu adoro. Manda pro pessoal da obra do centro de Jaraguá do Sul. Tá bom. Os meninos da obra aí curtindo também. O pessoal tá mandando som pra vocês. Bora!
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0: Nossa, será que até o beijo é mecânico, hein? As músicas que você pede, a gente roda por aqui. Gostou? A Luana pediu e ouviu aqui na programação da 94. Até quando? Com Natanzinho Lima. Teve Seja Ex, teve Take My Breath Away, as músicas que você mais gosta e pede, a gente vai rodando na sua manhã aqui. Deixa eu ver quem tá por aqui, que continua por aqui dando seu recadinho pra Gil Sérgio do Estrada Nova, Sérgio Nilson do Estrada Nova, Ribeiro faz parte da minha vida. Abraço, meu querido, ótimo fim de semana pra você aí. Quem mais? O Luiz Carlos do Jaraguá 99 também tá ligadinho com a gente aqui. O Éder, bom dia, Éder. Faz parte das nossas vidas. Bom sabadão para você, 11:21.
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0: que você quer ouvir aqui na 94? A gente tá tocando. Oi, Lilian, bom dia, que sábado lindo, Gi, que maravilhoso. Tô ouvindo você aqui em Massaranduba. Aí, Lilian, obrigada pelo carinho, pessoal de Massaranduba. Gi, eu adoro ouvir aí a Simone Mendes, adoro a voz dela. Toca pra mim, Amor no Escuro. Sim, senhora, claro que você pede. Tem gente de olho no relógio aí, né, Leoni? Leoni quer ouvir aí o Diego e o Arnaldo, Relógio Parado. A gente manda ver o seu som por aqui. Claro que tem Zezé de Camargo e Luciano? Tem sim senhora, Amanda. A gente roda o seu som. Quem mais que tá chegando aqui pedindo som, nossa, e tá participando aqui do nosso sorteio daqui a pouquinho? A Anísia também tá ligadinha com a gente aqui, o Galvão, João Galvão, é nóis, João. Boa sorte pra todo mundo aí, vamos tocar tudo?
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0: todo lado tem pedaço de amor, tem alegria. Tem festa pra vida, tem você pedindo a sua música aqui no Toca Tudo da RBN neste sabadão alegre, feliz, contente, com muita energia boa.
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0: é tudo, RBN. O ouvinte vai pedindo, a gente vai mandando ver aqui. Um abração pro Carlos, tá em Corupá, diz que tô lavando carro, o som tá mil aqui. Vai uma da diva, Beyoncé, vai, já vai, tá? Oi, Ângela, bom dia, centro de Jaraguá do Sul. Gi, tô tomando chimarrão, fiquei sabendo que você sabe, que você gosta. Eu adoro, Ângela, um chimarrão. Depois, quando eu chegar em casa, vou fazer o meu também, tá? Daí a gente toma, assim, faz um brinde separado. Mas pra brindar a vida com chimarrão. Tá bom. Seu som que chega por aqui 11:35.
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0: última vez, pela última vez, Ribeiro faz parte da sua vida todos os dias, né? Não, nunca pela última vez. Aí a música que não para na sua manhã, você vai pedindo, a gente vai tocando, menos é mais a Tanzinho, pela última vez, teve Halo com Beyoncé, Irmão da Lua, Amigo das Estrelas, com Zezé de Camargo, e o que mais você pediu aí? Calma, que daqui a pouquinho rola mais, seu pedido tá valendo sempre por aqui. E tá valendo também um kit churrasco maravilhoso aí, do supermercado Pimentel. Um abração pro pessoal do Pimentel, que tá ligadinho com a gente aí. Bom demais estar com vocês. Deixa eu ver quem que tá ouvindo a gente por lá. 94.3 faz parte das nossas vidas. Bom demais estar com você. Depois do intervalinho tem um sorteio já do kit churrasco, tá? 11:43.
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0: gente toca, toca, já vai, calma, Gi, já vai. Mas antes eu vou lá pro sorteador online, tá? Vou dar um alô aqui pro Rony Cabelo que tá ouvindo a gente, quem mais que tá ligadinho com a gente aqui, mandando seu recadinho pra, pra RBN. Quem?
1: Oi.
0: Oi.
1: Tudo bem?
0: Tudo?
1: Toca aquela música morena. Alegrar mais sábado lindo.
0: Ai, vou procurar a morena pra você aqui, Nath. Um beijo. Um beijão aqui. Já passei aqui pra Carol. A Vânia tá por aqui. Fala, Vânia.
2: Oi, Gi.
0: Oi.
2: No sorteio do churrasco do Pimentel. Adoro essa música. Beijão.
0: Ai, que bom que você gosta das músicas da nossa programação aqui. O Ivo também tá ligadinho.
3: Fala com o Birubiru.
0: Fala, Birubiru.
3: Fala com o Birubiru.
0: Saudade, Birubiru.
3: Mora no meu coração, Gi. Todos ouvintes da Rádio Arbiano.
0: Amém.
3: Fala comigo, mesa 6, céu e canto. Hoje é boa essa, gente.
0: É boa essa?
3: Fala comigo.
0: Tá bom, vamos ver o que que dá tempo aqui, Birubiru. O Alessandro de Schroeder tá com a gente, fala. Eu já fiz quando eu faço. É coisa boa. Leomar do céu.
4: Bom dia.
0: Oi.
4: Leomar aqui da Figueira.
0: O que que você tá aprontando?
4: Esperando a minha esposa vir no trabalho, logo pra chegar, né? Já preparando a carninha aí.
0: Ai, que coisa boa, que fome.
4: Eu, meu filho Luiz Fernando me ajudando a assar as carninhas.
0: Tá pilotando a churrasqueira aí? Ó, eu vou contar. Eu vou contar, Leomar. Eu vou contar pra todo mundo. Na churrasqueira do Leomar tem coxinha de frango, tem linguiçinha e tem carninha também, né? Carne de gado aí. Deve ficar boa, bem assadinha. Manda teu endereço aí pra gente passar na tua casa, Leomar. Oi, Laudelino, Tifa Martins, o Josmar também tá ligadinho. A Geise, fala, Geise.
5: Bom dia.
0: Bom dia.
5: Pra todos.
0: Amém.
5: Eu quero ganhar esse kit churrasco.
0: Boa sorte, minha flor.
6: Oi, Gi.
0: Oi.
6: Manda esse churrasco pra mim.
0: Ah.
6: Sou a Suzy, do João Pessoa.
0: Oi, Suzy, minha flor, boa sorte. A Lígia também quer churrasco. Ah, quem mais? A Lúcia também tá ligada com a gente. A Cecília Ribeiro. Que você mandou? O que mandou? Ó, mais um. Ó, a provocação. A Cecília tá fazendo hoje pão enrolado de salsicha e ouvindo a gente na barra. Ai, meu Deus do céu. E nada pra Gi aqui. Tá chegando mais som, sucesso que você tá pedindo aqui. Alessandra, Gi, eu quero ouvir a Tina Turner. Vou cantar junto pra lembrar, é boa. E o Luiz Carlos tá pedindo o Thiago York e o grupo Menos é Mais. Tá na mão aí.
7: Parabéns.
0: Antes.
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0: Antes das músicas que o pessoal pediu, vamos lá pro sorteador online. Daqui a pouquinho tem horário obrigatório, eleitoral obrigatório, e a gente antes vai pro sorteio aqui. 4951 é o final do telefone. Arthur faturou aí. Arthur Pietro, final 4951, já vou falar contigo aí, meu guri. Faturou o kit churrasco do supermercado Pimentel. Parabéns, meu querido.
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0: Vamos lá, com o seu pedido, que é uma ordem aqui.

0: amei te ver, amei estar com você, amei ficar esse sabadão. Eu quero que você continue por aqui, tá chegando aí o horário obrigatório eleitoral, mas depois tem as mais da RBN, seguidinho Renato Santos faz a sua tarde do sábado ainda mais gostosa. Beijo no seu coração, bom fim de semana, aproveita esse dia lindo. Obrigada pela sua companhia amanhã todinha aqui com a Gi, a sua amiga. Um abração pra turma do supermercado Pimentel, pessoal do mercado lá em Santa Luzia ouvindo a gente, a Matriz por lá e toda a turma do Pimentel. Um abração, obrigada pela companhia. Fui, beijo.
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17: Opa, já estou chegando nesse sabadão maravilhoso. Hoje, dia 26 de setembro, ano 2026. Muito prazer, eu sou Renato Santos. Esse é o Tarde RBN, até as 4 horas com muita música, muita diversão, muito bate-papo e prêmios também, tá bom? A partir de agora, valendo sua mensagem de áudio ou de texto. 8837-5377. Hoje, dia 26, é o Dia Nacional do Surdo. Dia Internacional da Eliminação Total das Armas Nucleares, o Dia Mundial do Mar e também o Dia Interamericano das Relações Públicas. Hoje também é o Dia do Primo. Conta aí pra mim, vai. Como é o teu primo, a tua prima? Tem muitos primos por aí? Conta pra gente, vai. Hoje, Dia do Primo, sabadão, dia 26 de setembro. Ô, Renato, mas o que é que tem de bom além de boa música? Hoje tem café colonial. É isso mesmo. Hoje tem café colonial para casal, presentão do Miro, lá da Prestígio Panificadora. Quer faturar esse café colonial? Já manda mensagem agora. Você e mais um acompanhante, viu? 8837-5377.
18: Oi, boa tarde!
17: Vai começar o sucesso de Henrique e Juliano, A Última Saudade.

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Esse é o sucesso do Belo, Caça e Caçador. Agora 1:14. Ótimo sábado pra você. Obrigado pelo carinho, pela preferência. Esse é o Tarde RBN, com muita música, alto astral e muita energia positiva no teu final de semana.

0: O sucesso de Jorge Mateus, o amor não é paixão e não é mesmo, viu? Tem muita gente que confunde, né? Amor, paixão, esse sentimento que é totalmente diferente um do outro. Música boa é aqui na RBN 94.3, a rádio da minha vida, a rádio da sua vida. Sabadou, gente. Temperatura de 32 graus na região, aquele céu azul, dia lindo, maravilhoso. E sabe o que é melhor? Ter a sua companhia, ter você com a gente neste sábado sensacional, neste que é o último final de semana do mês de setembro. E que coisa boa ter a sua companhia, tá bom? Hoje no nosso programa tem café colonial, viu? É um presentão do Miro, lá da Panificadora Prestígio, pra você ouvinte 94.3. Hoje, café colonial para casal, você e mais uma pessoa, tomando aquele café maravilhoso, delicioso. Eu falo aqui sem nenhuma modéstia. É o melhor café de Jaraguá do Sul, não tem outro igual, tá bom? É o melhor da região. Portanto, quer ganhar esse café colonial? Você, o seu mozão, já manda mensagem agora. 8837-5377. Ah, tá valendo também a tua participação lá da Caixa Misteriosa. São mais de 3 mil reais em prêmios. Renato, e qual é a palavra-chave de hoje? Eu não posso falar. Você vai ter que correr agora mesmo lá no Instagram da Kuchenbecker Joalheria. @ Kuchenbecker Joalheiro. Lá você vai encontrar a palavra-chave de hoje. Valendo mais de 3 mil reais em prêmios. 1:22, deixa eu correr aqui pro zap. Já tem gente mandando mensagem. Oi, Renato, boa tarde. Tudo bem contigo, meu querido? É o meu amigo Kleber Guaritá, tá na sintonia. Valeu, ótima tarde pra você, viu? Oi, Renato, boa tarde. Quero participar do sorteio de hoje. Quero café lá da Prestígio. É a Viviane, tá nos ouvindo lá no Chaneves. Que valeu, ótima tarde, bom fim de, tá bom, menina? Por aqui também mandando mensagem pra nós, a minha amiga Ana, da Barra do Rio Serro, mandando inclusive o nosso banner que tá falando do nosso sorteio de hoje, desse café colonial maravilhoso lá da Panificadora Prestígio. Valeu, Ana! Bom final de semana, viu? A Isabel também tá passando por aqui. Oi, Renato, boa tarde. Isabel, do bairro Vila Charites, Jaraguá do Sul. Quero ganhar esse café colonial da Panificadora Prestígio. Tá bom, então. Já vai torcendo aí, viu? Quem sabe você vai ser a grande ganhadora. A minha amiga Jaque também tá passando por aqui falando, Renato, a RBN é a melhor da região. Manda esse café colonial pra cá, viu, Renato? Ela tá me ouvindo em Xereda. Ô, pessoal de Xereder, beijo pra vocês, viu? Obrigado pelo carinho. Pessoal da RBN, boa tarde. Quero participar do sorteio. Quero café colonial da Panificadora Prestígio. É o Paulo Oliveira, da Vila Lalau, também na sintonia da 94. Agora 1:23, intervalo, já tem mais.
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0: 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Boa tarde. Já de volta, 1h26, abrindo mais um bloquinho, mais uma sequência de sucessos aqui na 94.3. E já falando, hoje tem café colonial para casal, presentão da Prestígio, para você ouvinte que tá me acompanhando nesse sabadão, tá em casa agora, tá trabalhando, né? Tem muita gente que sai do trabalho, vai para casa, começa o segundo round trabalhando, lavando a casa, fazendo aquela faxina que não deu de fazer durante a semana, lavando roupa, lavando as suas ilhas que ficaram acumuladas de ontem à noite, né? Tem muita gente assim, meu Deus do céu, obrigado pela companhia, tá com a gente, tá trabalhando, tá na facção, tá no comércio, tá na indústria, tá nos ouvindo em qualquer parte do norte de Santa Catarina, obrigado pelo carinho, pela preferência, tá me dando carona agora, tem Jaraguá do Sul, tem Corupá, tem Xerede, tem Massaranduba, tá me acompanhando em Nereu, obrigado pela companhia, viu? Você é de qualquer parte da região, essa é a RBN 94.3. Essa daqui eu falo sem dúvida. Canhão de audiência.
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0: Yasmin Santos com Gabi Rafa. Tenho medo.

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0: RBN agora 1h36, boa tarde.
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0: Renato Santos, vou te fazendo companhia, dando um gás no teu final de semana e fazendo dele o final de semana mais feliz da sua vida. E hoje tem, claro, né? Prêmio maravilhoso. É o melhor prêmio da região. Por que que eu falo isso? É porque a gente tem o melhor parceiro do sul do mundo. Eu estou falando do meu amigo Miro, lá da Panificadora Prestígio, que hoje tá dando café colonial. Presentão, viu? Pra você ouvinte, 94.3. Ô Renato, como é que eu faço pra faturar esse café colonial? Não sabe ainda? Sério? Ah, não, né? Não é possível. Passa a mão no celular agora e já manda mensagem. 8837-5377. Já falei, né? Eu adoro ouvir a voz de vocês por aqui. 8837-5377 pra faturar esse café colonial. Você e mais uma pessoa. Você é o seu mozão, quem sabe, né? Café para casal lá da Panificadora Prestígio. E ainda tem a nossa campanha. É a Caixa Misteriosa RBN. São mais de 3.000 reais em prêmios. Ô Renato, quero faturar esse presentão. Quero essa caixa todinha pra mim. Então manda mensagem. Corre agora mesmo lá na Kuchenbecker Joalheria, lá no Instagram, e lá tem a palavra-chave de hoje. Vai mandar pra nós e já vai concorrer essa caixa misteriosa aqui da RBN. Vamos falar com o ouvinte? Minha amiga Dani tá mandando áudio pra nós. Fala, Dani.
1: Boa tarde, Renato.
0: Boa tarde.
1: Aqui é a Dani. Aqui é a Jaque. A gente é prima.
0: Ah, que legal.
1: E hoje é dia dos primos.
0: Verdade.
1: Então a gente merece ganhar esse café colonial, que é o melhor café colonial do mundo lá da Prestígio. Porque dia dos primos, pra comemorar, tem que ser na Prestígio. Manda pra nós.
0: Olha só, dupla sensacional. Valeu, Dani. Valeu, Jaque. Meninas, fazendo a propaganda lá pra Panificadora Prestígio. Tenho certeza que o Miro tá feliz da vida, tá bom? Abraçando aqui também o meu amigo Osvaldo Kisten, que atende, né, o Miro. Em nome aqui da RBN. Valeu, queridão. Bom final de semana. Quem mais tá por aqui? Deixa eu ver aqui, deixa eu ver aqui. Oi, Renato, boa tarde. Quero participar da Caixa Misteriosa. E também quero participar do Café Colonial. A minha amiga Gabi tá na sintonia da 94.3. A minha amiga Luísa também já tá passando por aqui, né, Luísa? Tá tudo bem por aí, menina? Bom final de semana, viu? Oi, Renato, boa tarde. A Bruna, ligadinha na RBN, aqui no Jaraguá Esquerdo, com esse dia maravilhoso. Me coloca no

0: Faltando apenas 16 minutos para as duas.
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0: 1:46, boa tarde pra você ligado com a gente neste sabadão maravilhoso. 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
0: Já de volta 1:47. Bom final de semana.
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0: 1:47. Eu agora vou dar um pulinho lá no nosso portal rbnfm.com.br. É o portal de notícia mais acessado da região. Destaques de hoje: Guaramirim abre processo seletivo com salários de até R$6.500. Grande oportunidade, viu? Criança de 7 anos é encontrada sozinha em casa durante atendimento do Conselho Tutelar na cidade de Massaranduba. Mais de 3.000 crianças e adolescentes foram vítimas de estupro em Santa Catarina, dados de 2025. Ministério Público de Santa Catarina está acompanhando a preparação de municípios aqui no estado para enfrentar impactos do El Niño. E tem mais: Jaraguá do Sul abre chamamento para a exploração da cantina da pista de atletismo durante o evento esportivo. Agência Nacional do Petróleo ultrapassa R$700 milhões em multas por aumento abusivo de combustíveis. Tem que chegar aqui em Jaraguá do Sul, viu? Tem dono de posto de combustível que tá abusando da vontade do consumidor. Inscrições para o desfile festivo da Chitzen Fest seguem abertas até o dia 13 de outubro. Essas e outras informações lá no nosso portal rbnfm.com.br.
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0: Canta para nós, Paulinha Fernandes, com ela, Taylor Swift, Long Life.

0: paga, paga, paga pra fechar mais um bloquinho do nosso Tarde RBN deste sábado sensacional. Na RBN, 2:04. Boa tarde.
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2: E um homem de 34 anos morreu após o carro que ele conduzia colidir frontalmente contra um caminhão da coleta do lixo da BR-280 na madrugada de hoje. O acidente ocorreu após o motorista fugir de uma abordagem da Polícia Militar e ingressar na contramão da rodovia. A ocorrência teve início após a PM receber uma denúncia de possível abandono de incapaz. Durante as buscas, o próprio denunciante chegou de carro até a viatura, informou a possível localização da residência e relatou ser ex-companheiro da mulher envolvida na denúncia. Durante a abordagem, o motorista apresentava sinais de alteração e recusou o teste do bafômetro. Na sequência, entrou no seu próprio carro e fugiu e foi acompanhado pela guarnição. Durante o deslocamento, ele ingressou na contramão da BR-280 no bairro Água Verde e colidiu frontalmente contra um caminhão. Outra equipe da PM fez buscas pelo endereço informado na denúncia inicial, mas não conseguiu localizar a suposta residência e nem constatou a situação de abandono de incapaz. Os bombeiros foram acionados e constataram o óbito do motorista no local durante a madrugada de hoje. Os bombeiros de Jaraguá do Sul e Guaramirim atenderam ontem, no Dia Nacional do Trânsito, mais de 10 acidentes, com pelo menos 9 pessoas internadas e uma vítima fatal. A morte ocorreu nesta madrugada na ocorrência policial já ressaltada na colisão frontal de um carro contra um caminhão do lixo. Os outros acidentes aconteceram durante o dia de ontem e também na noite de sexta-feira. Envolveram especialmente ciclistas, motociclistas e condutores de autopropelidos. Alguns deles com ferimentos graves e suspeitas de fratura. Eu sou o Rony Oliveira e esse é o F5 na notícia. 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
0: Já voltei, 12:10, boa tarde. 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
0: 2:10, abrindo mais uma hora do nosso Tarde RBN deste sábado, dia 26 de setembro, ano 2026. E já correndo lá pro nosso zap, afinal de contas, tem muita gente querendo faturar. Café colonial para casal, presentão da panificadora Prestígio. E tem ainda a nossa caixa misteriosa, valendo mais de R$3.000 em prêmios. A palavra-chave de hoje tá lá na Kuchenbecker Joalheria, tá bom? Corre lá no Instagram e já mande pra nós a palavra-chave de hoje. Oi, Renato, boa tarde. Aqui é a Débora do Chico de Paulo. A palavra-chave é esta. Quero participar do sorteio, quero café colonial. Tá bom, bom final de semana. A minha amiga Mari também tá passando por aqui. Renato, boa tarde. Não tenho quase contato com os primos. Moram muito longe. Tenho duas primas que falo. Bom, elas pelo Instagram, né? Mas deixa eu ver aqui o que ela mais fala. É isso, ela fala mais pelo Instagram. É a amiga Mari, a minha amiga Mari lá do João Pessoa. Valeu, Mari. Bom final de semana. Tá mandando também a palavra-chave de hoje. Meu amigo Gil, boa tarde.
10: Fala, Renato. Boa tarde, meu querido. Um excelente final de semana, Deus abençoe sempre a todos, muita paz, muito amor, muita vida, um excelente trabalho como sempre, Renato, uma playlist fenomenal, parabéns pelo trabalho, coloca no sorteio aí para embeliscar esse café maravilhoso. E que calor é esse, Renato? Nossa senhora.
0: Pegando fogo, né?
10: Se hidratar. Com água, tá? Tchau, obrigado. Valeu.
0: Tchau, obrigado, Gil. Bom final de semana. Minha amiga Mari também tá passando por aqui. Fala, Mari.
12: Boa tarde, Renato.
0: Boa tarde.
12: Aqui é a Mari da Barra.
0: Tudo bem?
12: Trabalhando aqui.
0: Ô, e, claro, boa.
12: Curtindo a RBN, que já faz parte da minha vida. E quero participar do sorteio desse maravilhoso café aí, da melhor padaria da cidade. Manda pra mim. Abraços.
0: Valeu, Mari, tá na Barra, ouvindo a RBN. Quem mais tá por aqui, hein? Oi, boa tarde, sábado. Me coloca no sorteio. Amanda, de Três Rios do Norte. Manda um alô pra minha família, pra família Oliveira, na escuta da mais querida. Ô, família Oliveira, abraço pra vocês. Beijo da RBN, tá bom? Quem mais tá por aqui mandando boa tarde pra gente? A palavra-chave, a Viviane Zappellini, também na companhia da 94.3. E a Dani, também passando aqui na RBN. Valeu, meninas, bom final de semana.
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0: Elis Just, Insônia da Madrugada.

0: sucesso da Marília Mendonça Silmeira, essa menina que canta demais, hein? Que saudades da nossa querida Rainha da Sofrência, com essa voz encantadora, por onde passava, levantava multidões. 2:23 agora, esse é o nosso Tarde RBN com muita música, diversão, bate-papo, prêmios de montão. Hoje tem a nossa caixa misteriosa, você concorrendo e mandando a palavra-chave. Ô Renato, mas onde tá a palavra-chave de hoje, hein? Kuchenbecker Joalheria, @ Kuchenbecker Joalheiro. Corre lá, viu? A palavra-chave já tá por lá, valendo mais de R$3.000 em prêmios. E no programa de hoje, ainda tem aquele café colonial para casal. É você e mais um acompanhante, lá na Panificadora Prestígio. Um abração para o Miro e toda a equipe lá da Prestígio. 2:23, vamos falar com o ouvinte passando por aqui. Deixa eu ver quem tá chegando, deixa eu ver e deixa eu ver. Meu amigo Ivo, boa tarde.
1: Fala Renato, fala comigo, fala comigo.
0: Fala comigo, querido.
1: Me põe nessa caixa misteriosa aí, mano. Vamos pra cima, 1000 graus aí. Abraço do Birbira, todos ouvindo. Fala comigo, Renato.
0: Vamos dar-lhe para não tomar-lhe, queridão. Bom final de semana. Oi, Renato, boa tarde. É Lena, do Chanevix. Quero café. Boa tarde para todos. E aí, mandando a palavra-chave para nós. Valeu, querida. Bom final de semana. Luciana. Tudo bem por aí, Luciana? Oi, Renato, quero participar do sorteio de hoje. Eu quero café colonial lá da Prestígio. É a Lu do Estrada Nova. Valeu, menina. Bom fim de... A Francine Gesser também tá passando por aqui. Abraço para o filho dela, o Caleb, sempre na nossa sintonia e também mandando a palavra-chave. Agora 2:24.
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10: Já voltei, 12:28. Bom sábado pra você. 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
10: Que tal tocar o João Mineiro e Marciano, hein? Canta pra nós, Jadson.

Voltando ao ano de 1992. Coração na mão, o sucesso de Zezé de Camargo e Luciano. Música muito bonita pra gente voltar no passado e recordar momentos inesquecíveis. Aqui na RBN 94.3. E assim, nesse clima de festa, de descontração, de final de semana, que a gente vai matando a saudade e recordando momentos inesquecíveis. Que coisa boa, hein? 2:43, 8837-5377. Hoje valendo café colonial lá da Panificadora Prestígio. É café colonial pra um casal. Você e mais o seu mozão, viu? Por conta da RBN. E tem mais. Tem a nossa caixa misteriosa, que tem muitos prêmios. 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Corre lá, já manda pra nós. 8837-5377. Deixa eu ver quem tá passando por aqui. Oi, Renato, boa tarde. Sempre com essa rádio maravilhosa. É a minha amiga Ivanice Mertens, da Barra. E falando pra gente tocar uma música bem bacana pra ela, tá bom? Daqui a pouco eu vou tocar um modão daqueles bem bons pra você, tá bom? Oi, Sérgio, tudo bem contigo? Renato, quero participar do sorteio de hoje. Eu quero café colonial lá da Prestígio. Ele tá no Estrada Nova, ouvindo a RBN. Oi, Renato, boa tarde, quero esse café colonial. Eu vou de casal, não vou de casal. Quero levar a minha mãe. Ah, vale muito a pena, né? Levar a mamãe, tomar um cafezão maravilhoso. Me coloca no sorteio, Renato. É a minha amiga Sandeline, lá da Ilha da Figueira. E também mandando a palavra-chave por aqui. Oi, Renato, boa tarde, me coloca no sorteio de hoje. Sim, eu quero mandar esse café pra mim. Jackson da Barra. Ah, meu Deus do céu, tá uma loucura isso aqui, cara. Final de semana, você acha que o povo não ouve rádio? Ouve de montão, viu? Não é à toa que a RBN é tudo isso e muito mais. Audiência consolidada em Jaraguá do Sul, Guaramirim, Corupá, Xerede, Massaranduba. Pessoal que nos ouve em Nereu, pessoal lá do Planalto, Campo

0: em São Chico, Joinville, Araquari. Audiência enorme em Joinville. Ô, pessoal de Joinville, que coisa boa ter a audiência de vocês, viu? Mandar um abraço aqui para o Guilherme, tá na nossa sintonia. Tá lá no Espinheiros, ouvindo a programação. E deixa eu mandar um abraço aqui também para o Miqueias. Tá trabalhando e ouvindo a RBN lá no bairro Bemerivalde, em Joinville. Valeu, bom fim de... Na RBN, 15 minutos para as 3 da tarde. Boa tarde para você. Obrigado pelo carinho e pela audiência. 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
0: Agora faltando 10 minutos para as 3 horas da tarde, deixa eu dar um recadinho aqui da nossa ouvinte que tá nos acompanhando. É o seguinte, é que tem uma cachorrinha que fugiu na hora do almoço aqui em Jaraguá do Sul, gente. Lá na rua Marina Frutuoso, na proximidade da Cultura Alemã. É toda ajuda é bem-vinda agora, tá bom? Toda ajuda é bem-vinda. Você que encontrar uma cachorrinha, ela é bem branquinha. Uma lindeza essa cachorrinha, né? É uma vira-lata, mas bem bonitinha, bem cuidada, gordinha, branquinha, focinho pretinho. Ai, ai, ai. Que coisa linda, né? A dona deve estar daquele jeito, deve estar bem, bem preocupada, desesperada. Se você encontrar essa cachorrinha, eu vou colocar agora lá no nosso Instagram, a rede social dela, pra você encontrar, se encontrou ou encontrar, chama ela no zap, tá bom? Portanto, uma cachorrinha que fugiu na hora do almoço, aqui em Jaraguá do Sul, na rua Marina Frutuoso, nas proximidades da Cultura Alemã. Se você encontrar uma cachorrinha branca, uma cachorrinha vira-lata, por gentileza, não fique com essa cachorrinha. Poste aí nas redes sociais falando que encontrou, que a dona vai entrar em contato com você, tá bom? Tá dado o recado. 10 minutos para as 3, 8837-5377. Vai participando.
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0: Você sabe que em cada esquina tem ouvinte da RBN, né? É por isso que a gente toca pra você, Felipe Rodrigo. Esquina. Esquina.

0: sucesso de Cleiton e Romário. Opa, cadê eu? Tô na RBN 94.3. Três horas pontualmente por aqui, a gente vai correndo pra falar com o ouvinte que quer faturar esse prêmio maravilhoso de hoje. Café colonial pra casal, lá da panificadora Prestígio. Oi, Renato, boa tarde, meu amigo. Me coloca no sorteio de hoje desse café gostoso. Loreni do Chico de Paulo tá nos acompanhando. Valeu, Loreni. Ótima tarde pra você, menina. Oi, Renato, boa tarde. A palavra-chave de hoje é esta. Daniel Pilze da Água Verde, também ouvindo a RBN e querendo café pra levar a esposa, né, queridão? Valeu. Ótima tarde pra você. Jaqueline, fala comigo, Jaque. Boa tarde, menina.
1: Boa tarde, Renato. Aqui é Jaque. A gente tá aqui trabalhando e curtindo a melhor. É,
0: opa,
1: a
0: que coisa boa.
1: Faz parte da nossa vida. E a gente quer muito ganhar esse café colonial da Prestígio pra gente ir lá comemorar o Dia das Primas. Manda pra gente. Beijo, querido.
0: Que alegria sensacional, Jaqueline. Ótima tarde pra você, viu, minha amiga? Que coisa boa ter a sua companhia nesse dia de trabalho, nesse sabadão de muito trabalho. Que coisa boa. Deixa eu ver quem mais tá participando por aqui. A Beatriz. Oi, Renato, boa tarde, Beatriz, da Ilha da Figueira. Quero acompanhar você. Eu acompanho você todo dia e quero ganhar esse café colonial, tá bom? Então, vai torcendo, mas tem que fazer o seguinte: vai prometer que, se não tiver acompanhante, vai chamar alguém aqui da rádio, tá? Pode ser um dos locutores. Tá dado o recado? Tá bom, então. 3 horas e 1 minuto, intervalo, já já tem mais.

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1: A Polícia Militar apreendeu ontem aproximadamente 1,1 kg de maconha durante uma ocorrência de tráfico de drogas nas proximidades de um espaço cultural na rua Roberto Zima, em Jaraguá do Sul. A ação ocorreu durante o reforço do policiamento feito na região em razão de um evento cultural. Na sequência, durante diligências numa residência relacionada ao abordado, foram localizados mais 86 gramas de maconha e uma balança de precisão. Diante dos fatos, um rapaz de 26 anos foi conduzido juntamente com o material apreendido para a delegacia de polícia. O município de Guaramirim está fazendo neste mesmo a programação especial em alusão ao Setembro Amarelo. Outro momento especial é a programação do Dia D, marcado para o dia 26 neste sábado, no CAPS, um dia de integração com atividades coletivas, rodas de conversas e oficinas. A Biblioteca Pública Rui Barbosa está promovendo hoje, até às 11:30 da manhã, o Troca-Troca de Livros. É uma oportunidade de fazer livros circularem, descobrir novas histórias e permitir que outros leitores encontrem aquele livro que um dia fez sentido para você. Mais do que trocar livros, este é um convite para compartilhar histórias, indicações e experiências. Eu sou o Rony Oliveira e esse é o F5 na Notícia. 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
12: Ótima tarde pra você ligado com a gente. Sucesso rolando na programação. Alex Medina e Bruno Rosa. Nada faz esquecer você, baby, baby.

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gerações que marcam, a vida da gente. E eu tenho certeza absoluta que essa música marcou a vida de muita gente que está presente aqui hoje. Então aquele ou aquela que sofreu por amor pelo menos uma vez na vida, vai abrir o coração e cantar essa canção junto com a gente.

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1: 3:23, modão bom esse, hein? Sucesso de Bruno e Marrone, bijuteria. Sucesso lá do passado pra gente matar a saudade desses momentos que a gente lembra. O quanto a infância foi boa, né? 3:23 agora.
2: Vazio.
1: Oh, modão bom. Ainda rolou por aqui o sucesso de César Menotti e Fabiano, Tentei Te Esquecer, Coração em Pedaços. Grupo Menos e Mais com Pablo Saudade Inconveniente, Bala Alojada com o nosso embaixador Gustavo Lima e ainda sucesso de Alex Medina e Bruno Rosa. Nada Me Faz Esquecer Você, Baby Baby. Vamos seguindo por aqui então até as 4 horas, muita coisa boa ainda vai rolar na 94.3. Abraçando aqui o meu amigo Edson Schmitz da Figueira, tá na sintonia. Fabrício Eichberg, também passando por aqui. Oi, Renato, boa tarde, aqui é o Fabrício de Xerede. Quero café colonial, beleza. Vai torcendo, quem sabe você vai ser o ganhador, viu? Oi, Renato, boa tarde, me coloca no sorteio. Segunda é o meu aniversário. Abraço, Sena de Guaramirí. Ô, Sena, tudo bem por aí, queridão? Que coisa boa, hein? Aniversário, segunda-feira, mais velhinho, né? Vai torcendo, viu? Vai torcendo. Não vou prometer nada. Ai, ai, ai. Oi, Renato, boa tarde. Me coloca no sorteio. Estou no trabalho, mas sempre ouvindo a RBN. Eliane Lazarotto. Valeu, Eliane. Ótima tarde pra você. Meu amigo Marcelino, boa tarde.
3: Boa tarde, Renato Santos. Tudo bem com você?
1: Tudo ótimo.
3: Aqui quem fala é Marcelino Luiz, aqui do bairro Hall. Me coloca no sorteio, tá bom? Nesse dia lindo de sol, né, Renato?
1: Pois é, céu azul.
3: Que maravilha, hein? Um abraço pra você.
1: Valeu, meu querido. Ótima tarde, Cleusa. Tudo bem contigo, Cleusa? Tá na facção Formonte, né? No bairro Raul. Ouvindo a 94.3. Quem mais tá passando por aqui, hein? Oi, Renato, boa tarde. Quero esse café colonial, viu? Manda aqui pra nós. Tá em Xerederum. Qual é a pessoa? Darlan Pimentel. Valeu. Ótimo final de semana. Oi, boa tarde. Sou Lívia, da cidade de Itamonte, sul de Minas. Manda um alô pra mim. Tá bom. Ô, povo mineiro. Ô, terra boa, né? Os mineiros. Também ouvindo a RBN, minha amiga Lívia. Nos ouvindo pelo aplicativo, ouvindo a RBN em alto e bom som. Abraço pra vocês, tá bom? Da cidade de Itamonte, lá no sul de Minas Gerais, acompanhando a 94.3. Na RBN 3:25.
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0: Fone 3 horas e 34.
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0: sucesso de Hugo e Henrique Mala, 3:45. RBN. 15 minutos para as 4 horas, daqui a pouquinho tem o nosso bloquinho saideira. Enquanto isso, vou falando com você, ouvinte, que tá louco pra faturar hoje esse cafezão, viu? Café Colonial, presentão do nosso querido Miro, que agora é cantor também, né? Soube que ele canta demais. Ele é o irmão, dono lá da panificadora Prestígio. Café pra você e mais o seu mozão, viu? Você e mais um acompanhante, por conta da RBN. Vamos lá, então? 8837-5377. A minha amiga Marilda tá falando: oi, Renato, boa tarde. Marilda, do Jaraguá 99. Manda esse café pra cá, Renato. Tá bom, quem sabe, né? Oi, Renato, boa tarde, estou na escuta da mais querida, minha amiga Amanda, também ouvindo a RBN. A Tati: oi, Renato, quero participar do sorteio de hoje, quero café colonial. Tatiane: tudo bem contigo, menina? Bom final de semana, viu? Obrigado pelo carinho. Meu amigo Arthur: oi, Renato, boa tarde, tô na escuta do programa. Tô aqui na Vila Lenze, ouvindo a RBN. Manda café pra cá, tá bom. Vamos fazer o seguinte, vou chamar o intervalo, daqui a pouco tem o nosso bloco saideira. Na RBN, 15 minutos para as 4.
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0: Já tá dando hora da gente dar tchau, né, gente? 3h58. Tchau, amor. Sucesso de propósito. Pra fechar muito bem o Tarde RBN desse sabadão. Ainda rolou por aqui Lucky Combats, Fast Car, Luan Pereira e Ana Castela Chama. Pra gente encerrar o nosso programa de hoje. Mas claro que a gente vai ter o sorteio desse café colonial maravilhoso da Pastelaria do Italiano, apresentando o nosso amigo Miro e de toda a equipe lá da pastelaria, lá da Prestígio Panificadora, viu? Café colonial para casal. Muita gente participou, quero agradecer o carinho de vocês, a audiência, a estrondosa audiência, na verdade, né? Que sábado maravilhoso esse, gente. Vamos para o sorteio, então?
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0: Vamos então saber quem é que vai levar pra casa esse café colonial pra casal, presentão da RBN e também da Prestígio Panificadora. Final do telefone 9711. Final do telefone 9711. Quem tá faturando café colonial nesse sabadão é a minha amiga Bruna. Ô Bruna, do Jaraguá Esquerdo, parabéns, faturando presente da Panificadora Prestígio e também da RBN. Que coisa boa! Olha, você tem 3 dias úteis a contar a partir de segunda-feira pra pegar o voucher aqui na rádio e pegar o teu cafezão, aproveitar esse cafezão com alguma pessoa, tá bom? Por conta aqui da RBN.
2: Já acabou.
0: Tô indo pra casa, afinal de contas, tenho que findar agora, né, gente? Tenho que comemorar também o final de semana, tenho que aproveitar. Que Deus te abençoe, que Deus te guarde, que Deus te proteja, dando muita saúde e principalmente muita sabedoria, viu? Prometo voltar segunda-feira, 12h25, no plantão do meio-dia com ela, tá, Rihanna? E também com meu amigo Rony Oliveira. Logo depois, tem o nosso show da tarde com muito mais prêmios. Você fica agora com a programação 94.3 para animar o teu final de semana.
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3: A Prefeitura de Jaraguá do Sul, através da Secretaria da Saúde, está informando que o posto de saúde do bairro Estrada Nova vai reabrir para atendimento público na próxima segunda-feira, dia 28. O posto estava fechado para obras de manutenção no telhado e nas calhas de escoamento de água da chuva. A exposição com objetos que foram recuperados da Arca do Centenário estão expostos no Museu Emílio da Silva. A cápsula do tempo estava enterrada desde o ano de 1976 a 50 anos. São 35 objetos diversos e 5 jornais da época. A mostra, em caráter permanente, o público pode visitá-la de segunda a sexta-feira, das 7h30 da manhã às 11h30 da manhã e à tarde da 1h da tarde até às 16 horas. E nos sábados legais, das 9h ao meio-dia. O semáforo da Avenida Principal de Schroeder ainda segue sem funcionamento por mais alguns dias. Segundo a Prefeitura, houve um problema numa placa e como não foi encontrada a peça de reposição na empresa prestadora do serviço, o equipamento foi solicitado via processo licitatório, devendo chegar nos próximos dias. Por enquanto, a Prefeitura orienta para que os motoristas continuem tendo o cuidado necessário, assim como nos outros cruzamentos e ruas da cidade. Eu sou o Rony Oliveira e esse é o F5 na Notícia. 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

0: E um homem de 34 anos morreu após o carro que ele conduzia colidir frontalmente contra um caminhão da coleta do lixo da BR-280 na madrugada de hoje. O acidente ocorreu após o motorista fugir de uma abordagem da Polícia Militar e ingressar na contramão da rodovia. A ocorrência teve início após a PM receber uma denúncia de possível abandono de incapaz. Durante as buscas, o próprio denunciante chegou de carro até a viatura, informou a possível localização da residência e relatou ser ex-companheiro da mulher envolvida na denúncia. Durante a abordagem, o motorista apresentava sinais de alteração e recusou o teste do bafômetro. Na sequência, entrou no seu próprio carro e fugiu e foi acompanhado pela guarnição. Durante o deslocamento, ele ingressou na contramão da BR-280 no bairro Água Verde e colidiu frontalmente contra um caminhão. Outra equipe da PM fez buscas pelo endereço informado na denúncia inicial, mas não conseguiu localizar a suposta residência e nem constatou a situação de abandono de incapaz. Os bombeiros foram acionados e constataram o óbito do motorista no local durante a madrugada de hoje. Os bombeiros de Jaraguá do Sul e Guaramirim atenderam ontem, no Dia Nacional do Trânsito, mais de 10 acidentes, com pelo menos 9 pessoas internadas e uma vítima fatal. A morte ocorreu nesta madrugada na ocorrência policial já ressaltada, na colisão frontal de um carro contra um caminhão do lixo. Os outros acidentes aconteceram durante o dia de ontem, também na noite de sexta-feira, e envolveram especialmente ciclistas, motociclistas e condutores de autopropelidos, alguns deles com ferimentos graves e suspeitas de fratura. Eu sou o Rony Oliveira e esse é o F5 na Notícia. 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A Polícia Militar apreendeu ontem aproximadamente 1,1 kg de maconha durante uma ocorrência de tráfico de drogas nas proximidades de um espaço cultural na rua Roberto Zima, em Jaraguá do Sul. A ação ocorreu durante o reforço do policiamento feito na região em razão de um evento cultural. Na sequência, durante diligências numa residência relacionada ao abordado, foram localizados mais 86 gramas de maconha e uma balança de precisão. Diante dos fatos, um rapaz de 26 anos foi conduzido juntamente com o material apreendido para a delegacia de polícia. O município de Guaramirim está fazendo neste mês uma programação especial em alusão ao Setembro Amarelo. Outro momento especial é a programação do Dia D, marcado para o dia 26 neste sábado, no CAPS, um dia de integração com atividades coletivas, rodas de conversas e oficinas. A Biblioteca Pública Rui Barbosa está promovendo hoje, até às 11h30 da manhã, o Troca-Troca de Livros. É uma oportunidade de fazer livros circularem, descobrir novas histórias e permitir que outros leitores encontrem aquele livro que um dia fez sentido para você. Mais do que trocar livros, este é um convite para compartilhar histórias, indicações e experiências. Eu sou o Rony Oliveira e este é o F5 na Notícia. 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A Prefeitura de Jaraguá do Sul, através da Secretaria da Saúde, está informando que o posto de saúde do bairro Estrada Nova vai reabrir para atendimento público na próxima segunda-feira, dia 28. O posto estava fechado para obras de manutenção no telhado e nas calhas de escoamento de água da chuva. A exposição com objetos que foram recuperados da Arca do Centenário estão expostos no Museu Emílio da Silva. A cápsula do tempo estava enterrada desde o ano de 1976 a 50 anos. São 35 objetos diversos e 5 jornais da época. A mostra, em caráter permanente, o público pode visitá-la de segunda a sexta-feira, das 7h30 da manhã às 11h30 da manhã e à tarde da 1 da tarde até às 16 horas. E nos sábados legais, das 9 ao meio-dia. O semáforo da Avenida Principal de Schroeder ainda segue sem funcionamento por mais alguns dias. Segundo a Prefeitura, houve um problema numa placa e, como não foi encontrada a peça de reposição na empresa prestadora do serviço, o equipamento foi solicitado via processo licitatório, devendo chegar nos próximos dias. Por enquanto, a Prefeitura orienta para que os motoristas continuem tendo o cuidado necessário, assim como nos outros cruzamentos e ruas da cidade. Eu sou o Rony Oliveira e esse é o F5 na Notícia. 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E seguem abertas até o dia 9 de outubro as inscrições do concurso público para vagas de níveis fundamental, médio e superior em Massaranduba, exclusivamente pela internet, através da página do certame do Instituto Tupi. As taxas de inscrição são de R$40 para o cargo de nível fundamental, R$70 para nível médio e R$110 para nível superior. A prova objetiva está prevista para 1º de novembro de 2026. E ainda sobre oportunidades, a Prefeitura de Guarabirim está com vaga de estágio para estudantes de ensino superior de pedagogia, ciências, história, artes, música, língua portuguesa, língua inglesa, matemática, psicologia, educação física, enfermagem e educação especial para atuação na rede municipal de ensino com bolsa no valor de R$ 1.309. Os interessados devem encaminhar o currículo no WhatsApp 91357654. E a Secretaria Municipal da Saúde de Guaramirim, através da Vigilância em Saúde, está fazendo ações contínuas de prevenção e promoção da saúde em empresas e comunidades do município. Neste ano, o programa já fez várias ações nas localidades de Flor do Maracujá e Dedo Grosso, além dos bairros Corticeira, Caixa d'Água, Bananal do Sul e Escolinha. E entre as empresas atendidas estão a Dila, STN, Facel e Belote. Eu sou o Rony Oliveira e esse é o F5 na Notícia. 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

0: Obrigado você, Léo. Valeu, Brandão. Toda a mão que eu estiver junto. Vai ser música e latinha na mão.
1: Com fé em Deus.

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1: Silveira no piano.

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